0: alertas. Atenção, mototaxistas, motofretistas e entregadores de aplicativos habilitados no programa Move Brasil.
1: O início das operações da linha de crédito nos bancos para a compra de novos veículos começa na próxima segunda-feira, dia 27 de julho.
0: Nesta fase, a liberação do financiamento dependerá da análise feita pelas instituições financeiras.
2: Os trabalhadores que usam motocicletas e bicicletas como instrumento de trabalho terão um pouco mais de tempo para dar início à segunda fase da linha de financiamento do programa Move Brasil. As operações, que começariam em 13 de julho, foram adiadas para o dia 27 para a conclusão de testes tecnológicos e operacionais entre os sistemas dos bancos e do programa, explica o Alice Moreira, secretário de Desenvolvimento Industrial, Inovação, Comércio e Serviços.
3: Nós fizemos uma prorrogação do programa para que isso estivesse garantido. Por quê? Porque com o fundo garantidor, não significa dizer que o trabalhador com problema de inadimplência, por exemplo, vai ter acesso a esse crédito. Mas melhora, por exemplo, a pontuação, as condições de score dos trabalhadores para ter acesso ao crédito.
2: A linha de crédito é destinada a entregadores ciclistas e motociclistas, motofretistas e mototaxistas. Tanto os que trabalham por aplicativos, quanto os que têm vínculo formal de emprego. O programa permite financiar um veículo zero quilômetro, como bicicleta elétrica, ciclomotor, motoneta, moto elétrica ou moto flex. A contratação do financiamento continua dependendo da análise de crédito feita pela instituição financeira. O financiamento tem prazo de até 48 meses para pagamento e carência de 2 meses. As operações contam com parte da cobertura do Fundo Garantidor de Operações, o FGO, como destaca o secretário de Desenvolvimento Industrial, Inovação, Comércio e Serviços, o Alice Moreira.
3: A utilização do fundo garantidor vai mitigar o risco de crédito. Então a gente vai ter uma cobertura de 50% da receita e 100% da operação. Com o Banco do Brasil e Caixa Econômica operando essas linhas de crédito, assim como outros bancos que se habilitarão ao programa. A taxa de juros para os homens é de 12,5% ao ano. A taxa de juros para as mulheres é de 11,5% ao ano.
2: Aqueles que não se habilitaram ainda podem fazer a solicitação, mas precisam cumprir alguns requisitos. É preciso ter CNH categoria A, estar cadastrado em aplicativos de transporte ou entrega há pelo menos 6 meses, com no mínimo 100 corridas ou entregas feitas, ou trabalhar com carteira assinada há pelo menos 6 meses. Em seguida, o trabalhador deve acessar o endereço movebrasil.sistema.gov.br e fazer a inscrição utilizando a conta Gov. Em até 5 dias úteis, o sistema informa se a solicitação atende aos critérios do programa. Com isso, os trabalhadores com participação confirmada poderão procurar a Caixa Econômica Federal, o Banco do Brasil ou outras instituições financeiras habilitadas para facilitar o crédito. Reportagem Pablo Mudim.
1: Após a divulgação de 2 taxas adicionais impostas pelos Estados Unidos a produtos brasileiros, o governo informou como isso afeta o país.
0: Levantamento feito pelo Ministério do Desenvolvimento, Indústria, Comércio e Serviços apontou que 52,7% das exportações brasileiras para os Estados Unidos não estão alcançadas pelas sobretaxas.
1: Nessa categoria estão, por exemplo, café, carnes, ferro fundido, aeronaves, suco de laranja, frutas, vários produtos químicos e a maior parte das exportações de celulose.
0: De acordo com o Ministério, com base no comércio bilateral de 2024, estima-se que aproximadamente 23,1% das exportações ao país norte-americano estejam sujeitas às novas sobretaxas.
1: Agora é lei. Mulheres poderão usar aerossol de extratos vegetais, conhecido como spray de pimenta, para autodefesa.
0: A norma foi publicada hoje no Diário Oficial.
4: Foi sancionada nesta sexta-feira a lei que autoriza em todo o país a comercialização, a aquisição e a posse de aerossol de extratos vegetais, conhecido como spray de pimenta, para a autodefesa das mulheres. Para comprar o produto, elas terão que cumprir algumas exigências, como ter idade mínima de 18 anos, apresentar documento com foto e o comprovante de residência e declarar que não possui condenação por crime doloso com violência ou grave ameaça. O dispositivo pode ter capacidade máxima de 50 ml e pode ser usado apenas para repelir agressão injusta, atual ou iminente. Ele é classificado

0: considerado como um instrumento de menor potencial ofensivo e deve ser composto por extratos vegetais regulamentados pela Anvisa. O aerossol deverá ser de uso individual, intransferível e não poderá conter substância letal ou que cause intoxicação permanente. A comercialização será fiscalizada pelo Poder Executivo e os comerciantes deverão manter o registro das vendas por 5 anos e orientar as compradoras sobre o uso correto do equipamento. A nova legislação ainda cria o Programa Nacional de Capacitação em Defesa Pessoal e Uso de Instrumentos de Menor Potencial Ofensivo para Mulheres. A ideia é oferecer orientações sobre legítima defesa e ações de combate à violência doméstica. Raquel Mariano, para a Voz do Brasil.
1: E já estão em vigor novas regras para proteger as mulheres do ambiente digital.
2: O decreto publicado nesta semana estabelece diretrizes para prevenir e combater os crimes cometidos ou facilitados pelo uso de tecnologias, incluindo conteúdos manipulados por inteligência artificial.
1: Confira agora na reportagem de Luana Karen.
3: A violência contra mulheres não conhece limites físicos. E cada vez mais, as agressões se espalham pelas redes sociais, aplicativos de mensagens e outras plataformas digitais. Para enfrentar esse cenário, entraram em vigor novas regras que reforçam a proteção das mulheres no ambiente digital e estabelecem responsabilidades para as plataformas de internet, como destaca a ministra das Mulheres, Márcia Lopes.
4: Toda vez que uma mulher se sentir ofendida, humilhada, com exposição de conteúdos íntimos não consentidos, ela imediatamente denuncia para a plataforma e a plataforma tem 2 horas para a remoção desses conteúdos. Caso contrário, responderá com multa, com outros tipos de controle pela Agência Nacional de Proteção de Dados do Ministério da Justiça.
3: O decreto define o que é violência contra a mulher em ambiente digital. A norma engloba crimes e outros atos ilícitos praticados com o uso da internet e de tecnologias digitais, que provoquem sofrimento físico, psicológico, sexual, político ou econômico. A delegada-chefe adjunta da Delegacia Especial de Atendimento à Mulher, de Brasília, Mariana Almeida, destaca que grande parte das vítimas são crianças e adolescentes.
5: Muitos desses casos têm acontecido com adolescentes, principalmente ali na faixa iniciando ali dos 10, 11 anos de idade, que é o que, quando a gente acredita que elas passam a ter um acesso ao celular um pouco mais livre, né? E aí a gente vê, infelizmente, esses casos em que essas meninas são cooptadas através desses, até mesmo de chats de jogos, né?
3: Uma das principais mudanças trazidas pelo decreto é a obrigação das plataformas digitais de agir com rapidez. Nos casos de divulgação de imagens ou vídeos íntimos sem autorização, o conteúdo deverá ser retirado do ar em até 2 horas após a notificação. As empresas terão ainda que oferecer canais gratuitos e de fácil acesso para denúncias, acompanhar cada caso e divulgar informações sobre a Central de Atendimento à Mulher, o Ligue 180. A delegada-chefe adjunta Mariana Almeida destaca que muitas vezes, por estar atrás de uma tela, o criminoso acredita que pode sair impune.
5: A internet, ela deixa rastro. Então, nós temos, sim, meios, nós temos mecanismos de, através desses rastros, né, que são deixados ali, é possível, sim, responsabilizar esses agressores que tentam ali se valer desse anonimato para praticar esses crimes contra as mulheres.
3: O decreto também trata de um problema cada vez mais comum, o uso da inteligência artificial para criar imagens ou vídeos falsos de nudez ou conteúdo sexual envolvendo mulheres. As plataformas deverão adotar mecanismos para identificar e bloquear esse tipo de solicitação. Outra novidade é a determinação para reduzir o alcance de ataques coordenados contra mulheres nas redes sociais, especialmente quando envolvem mulheres que exercem funções públicas ou têm grande exposição profissional, como jornalistas. A fiscalização ficará a cargo da Autoridade Nacional de Proteção de Dados. Casos de violência contra a mulher podem ser denunciados pelo Ligue 180, que funciona gratuitamente 24 horas por dia. Violações de direitos humanos também podem ser comunicadas pelo Disque 100. Reportagem Luana Karen.
2: Atualmente, a maior parte dos serviços públicos pode

0: podem ser encontrados pela internet usando a conta GovBR.
1: Mais de 177 milhões de pessoas usam o GovBR e são mais de 13 mil serviços públicos digitais disponíveis.
0: O repórter Carlos Oliveira fala quais cuidados que temos que ter com a conta. Vamos ouvir.
2: O primeiro cuidado que você precisa ter com a conta GovBR é guardar a sua senha com o mais absoluto sigilo. Nunca compartilhe com ninguém. Tenha o mesmo rigor que você tem com a senha do seu banco. Outra coisa importante é aumentar o nível da sua conta GovBR para ouro, caso ainda não seja. Aí você pode fazer o reconhecimento facial, o que torna a identificação ainda mais segura contra possíveis fraudes. Habilite também a verificação em duas etapas. Com isso, toda vez que você entrar no GovBR, colocar o seu CPF e senha, o aplicativo GovBR vai gerar um código. Só depois que digitar esse código é que você terá acesso à plataforma. A verificação em duas etapas vai funcionar se você tiver a conta GovBR de nível prata ou ouro. Você ainda pode fazer a gestão dos dispositivos que acessam sua conta GovBR. Essa ferramenta permite o monitoramento de quais aparelhos e em que locais a sua conta foi acessada pela última vez. E o histórico da conta GovBR, do mesmo jeito, mostra todos os acessos, além dos atendimentos feitos na plataforma. Mais de 177 milhões de pessoas usam o GovBR e são mais de 13 mil serviços públicos digitais disponíveis. A plataforma abrange serviços federais, estaduais e municipais. Segundo o diretor do Departamento de Identidade Digital da Secretaria de Governo Digital do Ministério da Gestão, Hudson Mesquita, este ambiente do GovBR é seguro.
3: Não há registros de invasões ou de vazamento de dados na plataforma GovBR. O sistema possui diversas tecnologias e processos de monitoramento que garantem a segurança dos ambientes tecnológicos e a privacidade das pessoas.
2: Para saber como aumentar o nível de sua conta, fazer a verificação em duas etapas, habilitar a gestão de dispositivos, ver como baixar o aplicativo GovBR e tirar qualquer dúvida sobre a plataforma, acesse o site gov.br/conta. Também existem unidades de atendimento presencial do GovBR. Para saber se tem uma perto de você, acesse o site gov.br/presencial. Reportagem Carlos Oliveira.
1: Lidar com dinheiro não precisa ser um bicho de sete cabeças e o aprendizado pode começar bem cedo na própria escola.
0: Para ajudar o ensino dentro das salas de aula, as secretarias de educação podem contar com material de apoio do FNDE. Saiba mais com Diego Freitas.
4: Secretarias estaduais e municipais de educação já podem acessar os materiais do projeto Educação Fiscal, Cidadania e Controle Social nas escolas. Os conteúdos estão disponíveis no portal do Fundo Nacional de Desenvolvimento da Educação, FNDE. Os materiais podem ser utilizados em disciplinas, projetos pedagógicos locais e atividades de educação integral, observadas as definições de cada sistema de ensino. Segundo o Ministério da Educação, a proposta é apoiar o trabalho das redes da educação básica com conteúdos voltados à educação fiscal, ao orçamento público, à transparência e ao controle social. Os recursos pedagógicos e as informações sobre a adesão podem ser consultados na página do projeto, disponível em gov.br/FNDE. A adesão é voluntária. Diego Freitas, para a Voz do Brasil.
1: Termina amanhã, dia 25, o prazo para o envio de contribuições sobre a educação bilíngue de surdos no país.
0: As contribuições serão usadas para consolidar as diretrizes nacionais desta modalidade para um ensino mais inclusivo e de maior qualidade.
5: Podem participar professores, gestores, profissionais da educação e qualquer cidadão interessado no tema. O professor universitário Emiliano Aquino, que é também pai e sobrinho de surdos, destaca a importância da participação da sociedade em torno deste tema.
6: Essas opiniões da sociedade constituem uma das fontes que ajudam os conselheiros a pensarem e a deliberarem. É absolutamente fundamental para que a modalidade possa ter consequências nos sistemas de ensino, nas escolas.
5: A consulta pública vai embasar a elaboração das diretrizes curriculares nacionais da educação bilíngue de surdos, um norte para estados e municípios na expansão e na consolidação dessa modalidade de ensino. Alguns dos pontos abordados pelo documento são o uso da língua brasileira de sinais nas escolas, o ensino do português escrito como segunda língua, a formação de professores bilíngues e a produção de materiais didáticos específicos para

0: para estudantes surdos. Para contribuir, basta acessar a plataforma brasilparticipativo.presidencia.gov.br. Reportagem Thaís Antônio.
1: E você pode aprender inglês e espanhol pela internet na plataforma MEC Idiomas.
2: A ferramenta é voltada à aprendizagem do nível básico ao avançado.
1: Saiba como se inscrever com Thaís Vitória.
3: Uma plataforma gratuita.

0: macidiomas.mec.gov.br ou de aplicativo. Para acessar a ferramenta, é necessário fazer login com uma conta gov.br. O usuário deve escolher o idioma que quer aprender. Em seguida, pode realizar o teste de proficiência disponível, que avalia o grau de conhecimento, ou iniciar diretamente pelo nível básico. Depois, é só começar as aulas, realizar os exercícios propostos e avançar pelas unidades do curso. As aulas são organizadas em 6 níveis de aprendizado. Cada um deles reúne de 4 a 6 módulos, contendo entre 10 e 15 aulas. No total, estão disponíveis cerca de 800 aulas. Ao concluir um nível, o estudante recebe um certificado. Thaísa Vitória para a Voz do Brasil.
1: As férias de julho estão na reta final e o fim de semana promete ser de praias, piscinas, rios e lagos para crianças e adolescentes.
2: Mas, para garantir que a diversão não vire tragédia, a atenção com os pequenos precisa ser redobrada.
1: É amanhã, dia 25 de julho, é o Dia Mundial de Prevenção do Afogamento, uma data que reforça cuidados simples e que podem salvar vidas.
2: E a repórter Graziele Bezerra mostra o que pais e responsáveis devem fazer para proteger a garotada.
3: A babá Cassiane de Freitas aproveitou os últimos dias de férias para levar a filha Ruth Esther, de 8 anos, para brincar e nadar no Lago Paranoá, em Brasília. Mas em nenhum momento da brincadeira desviou a atenção da menina. Era um olho na cria e o outro também.
4: Ia ter bastante atenção, né? Porque criança cega a gente. Eu tenho muito medo também, por isso que eu deixo ela só no raso mesmo, porque a água é traiçoeira, né?
3: Nadar no lago é uma das brincadeiras preferidas da Ruth, que está sempre atenta para evitar acidentes na água.
5: Eu brinco de peixe, porque eu amo nadar. Eu tomo cuidado para mim não afogar, porque eu sou inteligente.
3: O Davi Lucas, de 13 anos, também aproveitou os últimos dias de férias na água, mas tudo com muita atenção e cuidado.
6: Eu sei nadar, mas não sou aquela pessoa que nada muito bem, e aí de vez em quando eu uso boia, mas como aqui eu tava com meu pai, né, ele tava tendo atenção e me olhando.
3: Dados do Ministério da Saúde apontam que dos cerca de 72 mil afogamentos ocorridos no Brasil entre 2010 e 2023, mais de 13 mil foram de crianças e adolescentes de 0 a 14 anos. Para os pequenos, entre 1 e 4 anos, essa é a segunda maior causa de mortes acidentais no país. E o afogamento em águas naturais, como rios e lagos, foi o mais frequente. Segundo o sargento Flávio Rosa, do Grupo de Operações Aquáticas do Corpo de Bombeiros do Distrito Federal, existem cuidados que precisam ser adotados para evitar que a diversão seja substituída por tragédia.
7: Em afogamento, a gente fala que água no umbigo é sinal de perigo. Uma criança deve estar a um braço de distância do adulto responsável. A responsabilidade sobre a criança é do próprio responsável e não delegar isso jamais. Existe um tipo de boia que é mais eficaz, que é ela que vai no tórax da criança e vai nos braços. Mesmo com equipamento, a criança deve estar sob observação.
3: Para os adultos, o alerta do sargento é: se beber, não mergulhe.
7: Mais de 70% dos afogamentos têm influência da bebida alcoólica. Bebeu, interessante que não entre na água.
3: O Brasil tem uma política nacional de redução da morbimortalidade por acidentes e violências. O plano estabelece diretrizes para prevenir mortes e ferimentos causados por acidentes no país. Entre as diretrizes dessa política está a promoção de práticas e comportamentos seguros e saudáveis para evitar que os afogamentos acabem em morte ou lesões físicas, como explica a médica do Hospital Universitário de Brasília, Thaís Mendonça Barbosa.
8: É importante que a gente determine quem é o guardião da vez, né? Quem que vai cuidar daquelas crianças que estão próximas à água e que essa pessoa tenha atenção total naquilo. Claro que saber nadar diminui o risco, mas a gente tem que lembrar que ele não elimina, né? Brincadeiras na água, essa criança pode engolir a água, ela pode bater a cabeça num salto. Por isso que mesmo crianças que sabem nadar precisam estar sob supervisão e a gente lembrar que tudo acontece em questão de segundos, né?
3: O socorro imediato pode salvar vidas em caso de afogamentos. As ocorrências devem ser comunicadas ao SAMU no 192 ou aos bombeiros no número 1.

0: 193. Reportagem Graziele Bezerra.
1: E hoje, sexta-feira, Luciana, tem dica para o final de semana. Que tal assistir de casa um filme brasileiro?
2: Acho uma ótima ideia, Ellen. E a dica que quem vai dar sou eu. É a plataforma pública de streaming Tela Brasil, que tem mais de 550 opções de produções.
1: É, além de produções infantis, tem alguns indicados ao Oscar, como O Que É Isso, Companheiro? E clássicos como Deus e o Diabo na Terra do Sol, de Glauber Rocha.
3: A produção nacional de cinema está disponível a qualquer pessoa, em qualquer lugar, na palma da mão. É o Tela Brasil, primeira plataforma pública de streaming do audiovisual brasileiro. São filmes premiados, documentários, produções infantis, obras musicais e animações, entre mais de 550 títulos no catálogo. E o acesso é gratuito, basta usar a conta gov.br. A plataforma apresenta ainda filmes brasileiros indicados ao Oscar, entre eles O Quatrilho, de Fábio Barreto, e O Que É Isso, Companheiro, de Bruno Barreto, além de sucessos de bilheteria, como Carandiru, de Hector Babenco, e Olga, de Jaime Monjardim. Também estão disponíveis clássicos do cinema brasileiro, como Deus e o Diabo na Terra do Sol, de Glauber Rocha, e A Hora da Estrela, de Suzana Amaral. Mais de 300 obras oferecem recursos, como legendas descritivas, audiodescrição e tradução em libras. O aplicativo Tela Brasil está disponível para celulares e tablets com sistemas Android e iOS e na versão para computadores no endereço telabrasil.cultura.gov.br. Daniele Popov para A Voz do Brasil.
2: As agências do INSS terão mais de 13 mil vagas de atendimento nesse fim de semana em todas as regiões do país.
1: Os atendimentos serão destinados à realização de perícias médicas e avaliações sociais, etapas obrigatórias para concessão de benefícios.
2: Para ser atendido, o cidadão precisa agendar pelo site ou aplicativo Meu INSS, ou então pelo telefone na central 135.
1: E essas foram as notícias do governo federal.
2: Uma realização da Secretaria de Comunicação Social da Presidência da República.
1: Com produção da empresa Brasil de Comunicação.
2: Fique agora com as notícias do Poder Judiciário e do Congresso Nacional. Boa noite e um bom fim de semana.
1: Boa noite, até segunda-feira.
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6: No Tribunal Constitucional de Portugal, o presidente do STF defende criação de rede de cortes constitucionais em defesa da independência judicial.
7: Para o STJ, é assédio de consumo a visita não solicitada a idosos para oferecer empréstimo consignado.
6: Tribunal Superior do Trabalho apoia a campanha de combate ao tráfico de crianças e adolescentes pela internet.
7: Boa noite, eu sou Marcela Luiz.
6: Eu sou Walter Lima.
7: O presidente do Supremo Tribunal Federal, ministro Edson Fachin, defendeu nesta sexta-feira, em Lisboa, a criação de uma rede de cortes constitucionais da América Latina, do Caribe e da Península Ibérica.
6: A proposta foi apresentada durante uma visita institucional ao Tribunal Constitucional de Portugal, com o objetivo de fortalecer a cooperação entre os tribunais na defesa da democracia, do Estado de Direito e da independência do Judiciário. Marcelo Della Libera.
8: O presidente do Supremo fez um balanço da agenda de sexta-feira em Portugal e destacou os avanços nas relações entre as instituições de justiça dos países de língua portuguesa.
9: Tivemos dois encontros muito produtivos. O primeiro com o Conselho Superior da Magistratura de Portugal, no qual discutimos integrações institucionais muito importantes. O segundo encontro que tivemos foi com o senhor presidente do Tribunal Constitucional Português e nós levamos a ele a nossa preocupação para criar e desenvolver uma rede na comunidade dos países de língua portuguesa de defesa da autonomia e da independência judicial.
8: Durante a agenda, também foi anunciada a primeira edição do curso Justiça 4.0. A formação será realizada em novembro no Supremo Tribunal Federal e reunirá representantes da comunidade dos países de língua portuguesa.
7: Para o STJ, é assédio de consumo a visita domiciliar de correspondentes bancários

0: a aposentados e pensionistas do INSS sem solicitação para oferecer empréstimos consignados.
1: Essa prática é proibida pelo Código de Defesa do Consumidor. Fátima Uchoa.
2: O Ministério Público do Maranhão ajuizou ação civil pública após denúncias de assédio de consumo em Timbiras. A terceira turma do STJ manteve a decisão da Justiça Maranhense que condenou instituições financeiras a não realizarem visitas à casa de idosos para oferecer empréstimos consignados quando o serviço não tiver sido solicitado. Segundo a ministra relatora Nancy Andrighi, considerando a hipervulnerabilidade do idoso, a visita domiciliar não solicitada reduz drasticamente a margem de reflexão, pressionando a aceitação imediata do serviço.
0: Tribunal Superior do Trabalho apoia campanha de combate ao tráfico de crianças e adolescentes pela internet.
1: Este ano, a iniciativa foca na conscientização sobre os riscos das redes sociais. Marla Lacerda.
3: A campanha O Tráfico de Pessoas é Real quer conscientizar pais, mães, professores e sociedade sobre os perigos que sites e redes sociais oferecem. Um alerta sobre conversas aparentemente inocentes em ambientes virtuais, mas que, na verdade, terminam em aliciamento de vítimas. Mais de 3 milhões por ano. A campanha faz parte do projeto Liberdade no Ar, que desde 2022 conta com o apoio da Justiça do Trabalho na divulgação de vídeos e banners de conscientização.
0: Justiça determina que vereador de Joinville, em Santa Catarina, e outro réu removam vídeos ofensivos publicados em redes sociais.
1: A ação foi apresentada pelo Ministério Público Federal. Vanessa Pereira.
4: Segundo a ação, os vídeos publicados por um vereador de Joinville, em Santa Catarina, e por outro réu, contém mensagens discriminatórias e ofensivas contra moradores de comunidades periféricas, migrantes e beneficiários de programas sociais. Com isso, a Justiça Federal em Florianópolis determinou que os réus removam os conteúdos do ar em até 24 horas e que a empresa Meta retire os links das publicações do ar em até 48 horas, sob pena de multa.
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1: Boa noite.
0: E um bom fim de semana.
1: E até segunda-feira.
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1: Eu sou Humberto Pinheiro e estes são os destaques de hoje do Jornal do Senado, que começa agora. Acordo entre Mercosul e União Europeia é destaque da pauta internacional do Senado. Lei garante crédito a empresas afetadas pela crise no comércio externo. Aprovada pelo Senado, lei garante meia entrada na Copa do Mundo Feminina de 2027. Boa noite. O acordo de livre comércio entre o Mercosul e a União Europeia foi o principal destaque da pauta internacional do Senado no primeiro semestre. Após 26 anos de negociações, os senadores aprovaram o acordo provisório de comércio entre os dois blocos. A medida abre caminho para a formação de uma das maiores áreas de livre comércio do mundo, com um mercado de mais de 700 milhões de consumidores. Mais informações com o repórter Pedro Pincer.
2: O texto prevê redução de tarifas para 91% dos produtos importados pelo Mercosul e 95% dos produtos importados pela União Europeia. O acordo criará uma das maiores áreas de livre comércio do mundo, ligando os dois blocos em um mercado de mais de 700 milhões de pessoas. Entre os pontos positivos estão o aumento das exportações agrícolas, maior acesso a equipamentos e maquinários europeus, atração de investimentos e modernização industrial. A senadora Tereza Cristina, do Progressistas de Mato Grosso do Sul, deu mais detalhes sobre o tratado.
3: E o acordo, ele é muito amplo. Ele trata de compras governamentais, investimentos, ele trata do setor financeiro, produtos do agro que vão ter acesso ao mercado europeu com alíquotas mais baratas e também o que nós vamos receber de lá. É uma coisa de mão dupla o acordo, não só o que nós exportamos e

0: o que nós vamos importar de lá.
1: Outro acordo de livre comércio considerado importante foi o firmado entre o Mercosul e Singapura. Pelo texto, o país asiático concederá isenção tarifária imediata e integral à totalidade de produtos exportados pelo Mercosul. Já o bloco sul-americano se compromete a eliminar progressivamente, em até 15 anos, as tarifas incidentes sobre 95,8% dos produtos do país asiático, o que corresponde a 90,8% do total do valor atualmente importado. Outros tratados internacionais aprovados dizem respeito à proteção de direitos do consumidor em contratos do Mercosul e projetos de coprodução cinematográfica com a França e com a China.
2: Foi sancionada a lei que cria linhas de crédito para empresas afetadas pelas crises do comércio internacional. A medida prevê até 15 bilhões de reais em financiamentos para exportadores de outros setores da economia. O objetivo é ampliar o acesso ao crédito, preservar a competitividade das empresas brasileiras e reduzir os impactos de instabilidade no mercado externo. Repórter Patrícia Oliveira.
3: A nova lei busca reduzir o impacto do aumento das tarifas sobre produtos brasileiros. Poderão ter acesso ao crédito empresas da indústria, da agropecuária, da pesca, da aquicultura, da mineração e também cooperativas e associações. Os recursos podem ser usados para capital de giro, compra de máquinas e equipamentos e modernização da produção. O presidente da Comissão de Relações Exteriores, senador Nelsinho Trade, do PSD de Mato Grosso do Sul, defende a atuação coordenada das instituições brasileiras.
4: Precisamos entender se os instrumentos criados são suficientes para enfrentar uma situação como essa e, se necessário, discutir aperfeiçoamento, sempre com base em critérios técnicos e na proteção da economia brasileira.
3: O governo prevê que o novo tarifaço vai atingir 18% das exportações brasileiras para os Estados Unidos.
2: A Comissão de Constituição e Justiça aprovou neste ano um pacote de propostas voltadas à eficiência do Poder Judiciário, à modalidade administrativa, à segurança de servidores essenciais e à regulação de direitos civis. Entre as matérias estão o estabelecimento de barreiras contra a sobrecarga processual em tribunais superiores, a tipificação de novos crimes qualificados e o endurecimento das normas contra a lavagem de dinheiro no país. A reportagem é de Bruno Lourenço.
5: A Comissão de Constituição e Justiça votou neste primeiro semestre restrições para o uso de dinheiro em espécie para compra de imóveis, a autorização para que servidores públicos sejam MEIs e iniciativa que define critérios objetivos para a concessão da assistência judiciária gratuita. Os senadores chancelaram ainda a regulamentação do chamado filtro de relevância para a admissão de recursos especiais direcionados ao Superior Tribunal de Justiça. O relator da matéria, senador Sérgio Moro, do PL do Paraná, enfatizou que o acúmulo de processos nas cortes superiores, inviabiliza uma justiça de qualidade.
6: Porque o acesso em demasia aos tribunais superiores, pelo acúmulo de milhares de processos nessas cortes, acaba dificultando a porta de saída. E o cidadão quer ver o final do processo.
5: A CCJ também aprovou no semestre a criminalização do exercício ilegal da medicina veterinária e o projeto que agrava as punições para crimes cometidos contra profissionais das áreas de saúde e de educação no exercício das funções. A comissão estabeleceu ainda regras de custódia compartilhada de animais de estimação em casos de dissolução conjugal, fixou o prazo máximo de 5 anos para regularização e reordenamento de fios aéreos em postes pelas empresas de telefonia e energia e assegurou a equiparação de direitos de agentes indígenas de saúde e de vigilância sanitária aos agentes comunitários.
2: Apesar de reconhecer que o acesso à educação foi ampliado nas últimas décadas, o senador Confúcio Moura, do MDB de Rondônia, lembrou que é preciso garantir permanência dos alunos nas escolas, evitando a evasão e que haja aprendizagem efetiva. Para que isso ocorra, argumentou, é necessário valorizar os professores. Confúcio Moura também destacou que a melhoria da educação depende da continuidade das políticas públicas relacionadas ao setor e da redução das desigualdades entre as regiões do país.
7: Já não se trata apenas de garantir acesso, temos que garantir a permanência do aluno na sala de aula, a aprendizagem efetiva do aluno, a formação que prepare o cidadão para a vida. É aí que está o segredo, o nó da questão.

0: A FIFA começou a receber o cadastro de interessados em comprar ingressos para a Copa do Mundo Feminina de 2027, que será realizada no Brasil. Lei aprovada pelo Congresso Nacional garante o direito à meia entrada para estudantes, idosos, jovens de baixa renda e pessoas com deficiência. O benefício vale para todos os jogos disputados no país e busca ampliar o acesso do público ao maior torneio do futebol feminino. Mais detalhes com Rodrigo Rezende.
1: O cadastro para receber informações sobre a compra dos ingressos para a Copa do Mundo Feminina de 2027 já começou. As informações estão no site fifa.com. A lei com as regras para a Copa de 2027, aprovada pelo Congresso, garante uma carga de ingressos com preços pela metade para estudantes, pessoas com mais de 60 anos e jovens de baixa renda com até 29 anos cadastrados no CadÚnico. O senador Romário, do PL do Rio de Janeiro, destaca que o evento de 2027 terá um legado importante e se aproveitará da estrutura construída para a Copa de 2014.
2: Estamos falando de jovens e crianças que certamente irão se inspirar com as atletas e com a festa nos estádios. Estamos falando também do turismo e dos recursos da economia que serão gerados.
1: 8 cidades brasileiras serão sedes da Copa do Mundo em 2027. São elas: Rio de Janeiro, São Paulo, Belo Horizonte, Recife, Fortaleza, Salvador, Brasília e Porto Alegre.
0: Com trabalhos técnicos de João Lira, o Jornal do Senado fica por aqui. Acompanhe agora as notícias do Tribunal de Contas da União e da Câmara dos Deputados. Boa noite e um bom fim de semana.
3: Minuto do TCU.
4: O Tribunal de Contas da União avaliou a política que busca garantir o acesso da população aos serviços postais em todo o país. O objetivo é assegurar que cartas e encomendas continuem chegando a todos os brasileiros, inclusive em regiões mais distantes. A auditoria apontou que os serviços postais continuam sendo essenciais, principalmente para moradores de áreas rurais e locais de difícil acesso. Nessas regiões, eles também garantem o acesso da população a documentos, medicamentos e outros serviços importantes. O TCU identificou desafios como dificuldades de financiamento, falhas no acompanhamento da qualidade dos serviços e necessidade de melhorar o planejamento. 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
6: Câmara aprova atendimento permanente para mulheres vítimas de violência.
7: Comissão limita a autoria de obra artística com uso de inteligência artificial.
6: Projeto prevê medidas para enfrentar os impactos climáticos nas escolas.
7: Plenário pode votar medida que impede fim repentino de jogos eletrônicos.
6: Boa noite. Já pode entrar na pauta de votações do plenário projeto que obriga empresas de jogos eletrônicos a avisarem antes de retirarem o produto do mercado. O repórter Antônio Vital tem os detalhes da proposta.
8: Tem o regime de urgência e pode ser votado no plenário da Câmara, projeto que pretende acabar com um dos principais motivos de queixas de jogadores de videogames, que é a retirada do produto do ar pela empresa desenvolvedora sem que haja um aviso prévio ou até mesmo a chance de manter o game em um servidor próprio, disponível para quem quiser. Hoje, diversos videogames vendidos no mercado, na verdade, não passam de uma licença que dá direito aos compradores a acessarem o conteúdo online, sem que o jogo possa ser baixado no computador. Isso significa que, quando a empresa decide retirar o produto do mercado, os jogadores que pagaram pela licença ficam sem acesso ao game. O projeto que ganhou o regime de urgência foi apresentado pela deputada Jandira Fegali, do PCdoB do Rio de Janeiro, e prevê obrigações para as empresas desenvolvedoras dos jogos. Obriga, por exemplo, que os consumidores sejam avisados com antecedência de 180 dias antes da retirada do produto e determina que os jogos fiquem disponíveis por pelo menos 2 anos antes de serem descontinuados. Os jogadores terão ainda o direito de serem informados se estão comprando um jogo que pode ser baixado no computador ou apenas uma licença para acesso online ao produto. Nesse caso, o fornecedor do jogo terá ainda que disponibilizar uma versão alternativa do jogo sem custos extras ou devolver o dinheiro pago, corrigido, quantia proporcional ao tempo de uso do produto. Segundo a autora do projeto, Jandira Fegali, as medidas foram sugeridas por comunidades de jogadores e complementam as regras do marco legal da indústria de jogos eletrônicos, uma lei aprovada em 2024. Além das

0: obrigações das empresas, a proposta cria um fundo para a preservação e fomento dos jogos eletrônicos. Os recursos serão destinados à preservação, catalogação, restauração e disponibilização pública dos jogos nacionais considerados relevantes, o que será feito em parceria com o Instituto do Patrimônio Histórico e Artístico Nacional, o IFAM. O regime de urgência foi aprovado de maneira simbólica pelo plenário. O deputado Kim Kataguiri, do Missão de São Paulo, defendeu as medidas previstas para evitar que o consumidor compre uma licença achando que está adquirindo um jogo, mas ele criticou a criação do fundo.
1: Os jogadores não estão pedindo a criação de um fundo público, os jogadores não estão pedindo que o IFAM faça qualquer regulamentação. A demanda é simplesmente corrigir uma falha de mercado, assimetria de informação. A empresa sabe quando vai encerrar o servidor, a empresa sabe até onde vai manter as suas atividades, mas não esclarece isso para o consumidor. A empresa sabe que não está vendendo o jogo, a empresa sabe que está vendendo licença, mas não deixa isso claro para o consumidor.
0: O projeto proíbe a venda de qualquer jogo eletrônico que não possa ser utilizado pelo consumidor de forma independente após o encerramento do serviço, com exceção daqueles oferecidos por meio de assinatura, e desde que isso esteja claro no contrato. A punição para a empresa que não obedecer às regras é multa que pode ser de 1% do faturamento bruto ou R$500 mil. Com o regime de urgência, o projeto pode ser votado a qualquer momento no plenário da Câmara, sem passar pela análise das comissões permanentes da Casa. Rádio Câmara, de Brasília, Antônio Vital.
2: Previdência.
3: Sérgio Brito, do PSD da Bahia, pede urgência na votação do projeto que regulamenta a aposentadoria especial dos agentes comunitários de saúde e dos agentes de combate às endemias. Ele lembra que a medida beneficia mais de 400 mil profissionais e reconhece o trabalho realizado para melhorar a atenção básica.
4: Esses profissionais estão todos os dias nas ruas, enfrentando sol, chuva, doenças e situações de risco para cuidar da saúde da nossa população. Eles são a porta de entrada do SUS e merecem reconhecimento. O projeto garante uma aposentadoria mais justa, aos 52 anos de idade para os homens e 50 anos para as mulheres, com pelo menos 20 anos de efetivo exercício na função, além de assegurar integralidade e paridade nos benefícios.
5: Sérgio Brito lembra ainda que o texto estabelece regras para os servidores que exerceram parte da carreira em outras atividades. Para ele, a proposta representa um ato de justiça e fortalece o SUS ao valorizar os profissionais responsáveis pela prevenção de doenças e pelo cuidado das famílias.
2: Agricultura.
3: O governo federal editou uma medida provisória como parte do acordo com o Congresso e o setor agropecuário para buscar soluções para a dívida agrícola. A repórter Silvia Munhato traz mais informações sobre o texto enviado pelo Executivo.
6: A Câmara analisa a medida provisória que autoriza a criação de linhas de crédito rural para recomposição de dívidas de produtores rurais e cooperativas afetados por eventos climáticos adversos ou pela redução nos preços de comercialização de seus produtos. O texto é fruto de um acordo entre o governo, representantes do setor e parlamentares, anunciado pelo presidente da Câmara dos Deputados, Hugo Mota. O deputado Alceu Moreira, do MDB do Rio Grande do Sul, da Frente Parlamentar da Agropecuária, disse que o setor teve que ceder nas suas reivindicações, mas que o acordo foi bom, porque sinalizou para a criação de um fundo garantidor que poderá reduzir custos de forma mais permanente.
7: Porque o fundo garantidor reduz o risco de quem financia. Se nós tivermos outro problema climático, o fundo garantidor vai conseguir indenizar as lavouras pela perda, o que significa dizer que o seguro agrícola virá logo depois, será muito mais barato, porque ele terá menos risco de indenização pela incidência do prejuízo.
6: Segundo o governo, a medida provisória deverá permitir a renegociação de mais de 100 bilhões de reais em dívidas, com um impacto anual nas contas públicas inferior a 4 bilhões de reais. Para ter acesso aos benefícios, produtores rurais e cooperativas devem ter registrado entre 2019 e 2025 perdas em duas ou mais safras, que resultaram na redução de, no mínimo, 30% da renda bruta esperada. Os encargos financeiros ficarão entre 6% ao ano e 12% ao ano, dependendo do porte do produtor. O prazo de reembolso será de até 8 anos, com carência de 2 anos para o pagamento da primeira parcela do principal. A medida provisória ainda permite que os bancos prorroguem por até 30 dias o vencimento das operações de crédito de produtores que estavam adimplentes até o dia 14 de julho. Da Rádio Câmara de Brasília, Silvia Minhato.

0: Desenvolvimento Regional.
1: Projeto de Hildo Rocha, do MDB do Maranhão, obriga os estados e a União a informarem as câmaras de vereadores sobre a execução de obras e serviços nos municípios. Ele explica que a ideia é ampliar a transparência e permitir que os vereadores acompanhem investimentos feitos com recursos públicos.
2: O governo federal, eles têm executado obras diretamente nos estados e nos municípios. E os estados também. Tem estado que até reforma de praça fazem. Entretanto, os vereadores, eles não têm acesso a essas informações. A União chega lá, o governo federal, através de algum órgão do governo federal, executa a obra e o vereador fica sem saber o que é que está acontecendo ali. Da mesma forma, o governo do estado chega no município, executa a obra e faz o serviço. E os vereadores ficam sem saber.
3: Pelo texto, devem ser repassadas informações como valor da obra, fonte dos recursos, prazos e identificação do órgão executor ou da empresa contratada. Hildo Rocha acrescenta que a medida prevê punição para quem deixar de comunicar as ações ao Legislativo Municipal.
0: Educação.
1: Avança na Câmara projeto que prevê medidas para enfrentar os impactos climáticos nas escolas. A repórter Júlia Lopes traz mais informações sobre a proposta.
4: A Comissão de Educação da Câmara dos Deputados aprovou um projeto que estabelece diretrizes para reduzir os efeitos das mudanças climáticas no ambiente escolar, como ondas de calor e chuvas intensas. A proposta prevê ações de adaptação e educação ambiental nas unidades de ensino, além de medidas para garantir conforto térmico em salas de aulas e áreas comuns. Para a autora do projeto, deputada Sâmia Bonfim, do PSOL de São Paulo, adaptar as estruturas das escolas às mudanças climáticas é fundamental.
5: As escolas elas precisam estar adaptadas para que o direito à educação seja assegurado, para que os alunos possam aprender e para que os trabalhadores da educação possam trabalhar, porque senão é inviável, é impossível. E aí o projeto propõe iniciativas e diretrizes para que haja mudança da estrutura, da arquitetura, instalação de ar-condicionados, ventiladores, arborização, ou seja, é uma meta mesmo, uma construção de escolas em que a infraestrutura considere as questões climáticas também.
4: No texto proposto pela relatora, deputada Silvia Cristina, do PP de Rondônia, haverá mudanças na Lei de Diretrizes e Bases da Educação para garantir que seja de responsabilidade do poder público realizar instalações escolares adequadas ao clima de acordo com cada região. Segundo a relatora, não é necessário alterar regras sobre o uso de recursos da educação. Ela explicou que os investimentos para a adaptação das escolas já podem ser feitos com base na legislação atual. Dados do Censo Escolar de 2023 mostram que apenas 3 em cada 10 salas de aula da rede pública têm climatização. Isso significa que cerca de 70% ainda não contam com esse tipo de estrutura. Na rede privada, o índice de salas climatizadas chega a 47%. Ainda segundo o levantamento, cerca de 7.500 escolas não têm acesso à água potável e mais de 3.200 não contam com nenhuma fonte de água. Da Rádio Câmara de Brasília, Júlia Lopes.
3: O projeto que propõe medidas para a redução dos efeitos climáticos nas escolas ainda será analisado pelas comissões de Desenvolvimento Urbano, Finanças e Tributação e Constituição e Justiça.
0: Saúde.
1: A Câmara aprovou e já encaminhou ao Senado o projeto de Jorge Sola, do PT da Bahia, que permite a dispensa de licitação para aquisição pelo SUS de medicamentos da empresa brasileira de hemoderivados e biotecnologia, a Hemobras.
3: O deputado explica que a medida agiliza o acesso aos produtos, reduz entraves administrativos e fortalece a produção nacional. Jorge Sola acrescenta que a proposta garante o abastecimento do SUS e preserva o caráter público da produção desses medicamentos por meio da Hemobras.
6: É bom lembrar que a Hemobras produz hemoderivados a partir do plasma excedente coletado na rede de banco de sangue do SUS. E no Brasil, a nossa Constituição proíbe a comercialização do sangue e de todos os tecidos e órgãos. Então, não é possível uma empresa privada produzir hemoderivados no Brasil, porque sangue no Brasil não é mercadoria, sangue não pode gerar lucro. Por isso foi criada a Hemobras e por isso que a dispensa de licitação é extremamente coerente e necessária para o SUS.
0: Cultura.

0: Comissão aprova projeto que limita a autoria de obras com uso de inteligência artificial. A repórter Sofia Peçanha tem os detalhes.
1: A Comissão de Ciência, Tecnologia e Inovação aprovou o projeto que estabelece que apenas pessoas físicas podem ser reconhecidas como autoras de obras literárias, artísticas ou científicas. A proposta, apresentada pelo deputado Jonas Donizete, do PSB de São Paulo, altera a Lei de Direitos Autorais. Na prática, o texto reforça que, mesmo quando há uso de ferramentas de inteligência artificial no processo de criação, a autoria só poderá ser atribuída a um indivíduo humano, independentemente do nível de autonomia da tecnologia utilizada. O relator da proposta na comissão, o deputado Davi Soares, do Podemos, de São Paulo, destacou que o uso de inteligência artificial deve ser equiparado a outras ferramentas usadas no processo criativo, como, por exemplo, pincéis e tintas utilizados por um artista plástico.
2: O uso das ferramentas de IA não pode ser considerado de forma diferente do emprego de qualquer outra ferramenta utilizada para a criação de obras, sejam elas físicas, analógicas ou digitais.
1: Segundo o projeto, a inteligência artificial pode ser usada como instrumento, mas não pode ser considerada autora de uma obra. Por exemplo, um escritor que utiliza um programa de IA para ajudar na elaboração de um texto continua sendo autor. Já conteúdos gerados automaticamente sem participação criativa humana relevante não terão autoria reconhecida. Na justificativa da proposta, o autor esclarece que a criação intelectual é um ato profundamente humano, que reflete a individualidade, a personalidade e a criatividade do autor. Atributos que sistemas de IA, por mais avançados que sejam, não possuem. O relator, o deputado Davi Soares, ressaltou que a medida pretende proteger os criadores e evitar impactos no mercado cultural, como a produção em massa de conteúdos automatizados e a concentração no setor devido ao rápido avanço tecnológico.
2: Entretanto, a velocidade da evolução desses sistemas, a massificação do uso, exige uma resposta legislativa mais rápida, sob pena de estar sendo criada uma insegurança no ambiente de trabalho de artistas para os negócios de editores.
1: Agora, o projeto que assegura a humanos os direitos autorais de obras produzidas com o uso de inteligência artificial segue para análise na Comissão de Cultura. Da Rádio Câmara de Brasília, Sofia Peçanha.
3: Justiça. Paulo Soares, do Podemos de São Paulo, apresentou o projeto de lei que cria o crime de corrupção sistêmica na legislação brasileira. O texto prevê punições para agentes públicos envolvidos em esquemas ilegais de desvio de recursos do contribuinte.
4: É fundamental que a gente possa penalizar, criminalizar o que eu chamo de corrupção sistêmica. Ou seja, incluir no Código Penal um dispositivo que possa colocar na cadeia para valer desde o político, aquele com o mandato, até o seu assessor, que tenha participado de alguma maneira dos esquemas de corrupção. Ou seja, é o interlocutor que foi chamar um prefeito, um vereador, uma empresa terceirizada para fazer parte da esquema. Todos os agentes envolvidos nos esquemas de corrupção precisam ser penalizados e com cadeia. Inclusive, prevê penas pesadas, mais de 20 anos de prisão, no caso, por exemplo, de políticos com mandato.
0: Paulo Soares explica que o projeto amplia a responsabilização de todos os envolvidos em esquemas de corrupção e prevê penas mais rigorosas para esses crimes. Ele afirma que a proposta fortalece o combate à corrupção e aumenta a transparência na administração pública.
5: Segurança Pública.
3: A Câmara aprovou a oferta de canais de atendimento permanentes para mulheres vítimas de violência. A repórter Paula Bittar acompanhou a votação.
6: A Comissão de Constituição e Justiça da Câmara aprovou um projeto que determina a oferta permanente e gratuita de canais telefônicos e virtuais de atendimento para mulheres em situação de violência doméstica e familiar. O texto aprovado prevê que esses canais funcionem 24 horas por dia, todos os dias da semana, com profissionais capacitados para receber notícias de infrações penais, orientar as vítimas e encaminhá-las à rede de apoio. A proposta também estabelece que deverão ser elaborados relatórios mensais a partir dos dados coletados para subsidiar políticas públicas. A relatora do projeto na comissão, deputada Lídice da Mata, do PSB da Bahia, comentou a importância de reforçar a legislação de combate à violência contra mulheres.
7: Muitas vezes o primeiro pedido de ajuda acontece por telefone ou pela internet. Garantir que esses canais funcionem 24 horas por dia, todos os dias, de forma ininterrupta, faz com que a garantia, a proteção à mulher, ela possa ser efetiva. Que esses profissionais que funcionam nesses serviços sejam profissionais capacitados, significa ampliar o acesso à proteção e salvar vidas. Fortalecer a Lei Maria da Penha é reafirmar que o Estado não pode...

0: pode tolerar nenhuma forma de violência contra a mulher.
1: A proposta, que determina a oferta permanente e gratuita de canais telefônicos e virtuais de atendimento para mulheres em situação de violência doméstica e familiar, já pode seguir para o Senado, a menos que haja recurso para análise pelo plenário da Câmara. Da Rádio Câmara, de Brasília, Paula Bittar.
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3: Em modo, o PT do Rio de Janeiro apresentou projeto que obriga síndicos de condomínios a comunicar às autoridades casos de suspeita de violência contra mulheres, crianças, idosos e animais. O objetivo é ampliar o enfrentamento da violência nos espaços residenciais.
4: Nos condomínios, muitas vezes, a gente tem aquela expressão: em briga de marido e mulher, ninguém mete a colher. A gente se posiciona, sim. Então, esse nosso projeto diz que, em caso de suspeita de violência contra mulheres nos condomínios, contra pessoas idosas nos condomínios, contra crianças nos condomínios e também violência contra animais, portanto, a violência pet, os síndicos desses condomínios, eles têm a obrigação de se reportar às autoridades para que as investigações sejam feitas para a gente barrar esta violência.
5: Raymond argumenta que o projeto não transforma o síndico em agente policial, mas atribui a ele a responsabilidade de proteger os condôminos. Para o deputado, a medida facilita a atuação de órgãos de proteção, como conselhos tutelares, delegacias especializadas e serviços de assistência social.
3: Termina agora o Jornal Câmara dos Deputados, produzido pela Rádio Câmara, com trabalhos técnicos de Everson Onani e apresentação de Luciana Vieira e José Carlos Andrade. Uma ótima noite para você.
5: A Voz do Brasil está de volta na segunda-feira. Uma boa noite e um bom fim de semana.
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1: Bom dia, meu amigo, bom dia, meu irmão, bom dia, Marcelo Costa, bom dia, feirantes. Grande abraço, bênçãos de Deus aos trabalhadores e trabalhadoras, viajantes, motoristas. Grande abraço, que Deus abençoe você, sua família, nossos lares, que neste dia possa renovar o nosso compromisso cristão e neste dia você possa vivê-lo da melhor maneira possível e que o sábado e o domingo, final de semana, seja um tempo de descanso, mas também de oração, de agradecimento a Deus, que a vida cristã seja renovada, orações e preces aos doentes, enfermos, famílias enlutadas, aos idosos, aos que cuidam dos doentes e idosos. Reze comigo a oração pela beatificação do venerável Júlio Maria de Lombardi. Ó Trindade Santa, vós que sois a fonte de toda santidade, nós vos louvamos por vosso servo Júlio Maria de Lombardi, que assemelhando-se ao Cristo Eucarístico, cuidou do vosso rebanho com amor, zelo e doação, e deixando-se guiar pelo Espírito Santo, assim como a Virgem Maria, testemunhou a ternura missionária da Igreja. Concedei-me, ó Trindade Santa, pela intercessão do venerável Júlio Maria, a graça que vos suplico, e se for de vossa santa vontade, dai que o venerável Júlio Maria alcance a honra dos altares para a vossa glória e para o bem de tantas almas, por Cristo nosso Senhor. Amém. Nossa Senhora do Santíssimo Sacramento, rogai por nós que recorremos a vós. Venerável Júlio Maria de Lombardi, rogai por nós. Prezado ouvinte, querida família, hoje, 25 de julho, celebramos a festa de São Tiago Maior.

Maior, apóstolo. Celebramos hoje São Tiago Maior, conhecido como um dos filhos de Zebedeu, cuja mãe pediu a Jesus um lugar de destaque para ele e seu irmão João, quando Jesus estivesse na sua glória, como mostra o Evangelho de hoje. Sempre que celebramos um apóstolo, temos a oportunidade de refletir sobre a nossa missão de discípulos missionários de Jesus. Na verdade, aprender com os apóstolos a fidelidade a Cristo. Hoje, Tiago Maior nos traz alguns importantes ensinamentos. Acompanhemos, vivamos de uma forma intensa e plena. Reze comigo a oração deste sábado. Deus eterno e todo-poderoso, que pelo sangue de São Tiago consagrastes as primícias da missão dos apóstolos, concedei que a vossa igreja seja confirmada pelo seu testemunho e sustentada com o auxílio da sua proteção. Por nosso Senhor Jesus Cristo, vosso Filho, que é Deus e convosco vive e reina na unidade do Espírito Santo, por todos os séculos dos séculos. Amém. Primeira música da nossa prece do amanhecer. Padre Ezequiel, vem e segue-me.

Prezado ouvinte, querida família, o evangelho de hoje, São Mateus capítulo 20, versículos de 20 ao 28. Naquele tempo, a mãe dos filhos de Zebedeu aproximou-se de Jesus com seus filhos e ajoelhou-se com a intenção de fazer um pedido. Jesus perguntou: "O que tu queres?" Ela respondeu: "Manda que estes meus dois filhos se sentem no teu reino, um à tua direita e o outro à tua esquerda." Jesus então respondeu-lhes: "Não sabeis o que estáis pedindo? Por acaso podeis beber o cálice que eu vou beber?" Eles responderam: "Podemos." Então Jesus lhes disse: "De fato, vós bebereis do meu cálice, mas não depende de mim conceder o lugar à minha direita ou à minha esquerda. Meu Pai é quem dará esses lugares àqueles para os quais ele os preparou." Quando os outros 10 discípulos ouviram isso, ficaram irritados contra os dois irmãos. Jesus, porém, chamou-os e disse: "Vós sabeis que os chefes das nações têm poder sobre elas e os grandes as oprimem? Entre vós não deverá ser assim. Quem quiser tornar-se grande, torne-se vosso servidor. Quem quiser ser o primeiro, seja o vosso servo. Pois o Filho do Homem não veio para ser servido, mas para servir e dar a sua vida como resgate em favor de muitos." Palavra da salvação. Glória a vós, Senhor. Prezado ouvinte, o evangelho destaca a interferência da mãe de Tiago e João, pedindo a Jesus que conceda aos seus filhos um lugar de honra à direita e à esquerda dele. Esse pedido provoca uma reflexão sobre o seguimento de Jesus, que ajuda a avaliarmos a nossa missão de cristãos. Em primeiro lugar, o texto nos ensina que não devemos seguir Jesus por interesse em obter vantagens, lugares de destaque, lugares de glória. É preciso segui-lo na gratuidade, na doação e na entrega. O pedido provocou certo desentendimento entre os demais, que talvez tivessem o mesmo interesse e por isso se sentiram incomodados com o pedido dessa mãe. Jesus não lhes promete privilégios, mas questiona sobre a disponibilidade que eles têm de segui-lo, de enfrentar as dificuldades. Será que eles teriam coragem de beber do seu cálice, isto é, de passar por tudo que Jesus passou? Eles confirmam que sim, e de fato passaram. Mesmo assim, Jesus não lhes garantiu nenhum lugar de destaque. Cabe a Deus dar lugar de destaque a quem ele achar que merece. Nossa missão, caro ouvinte, querida família, é servir sem esperar a recompensa. É a doação. Jesus ensina também neste evangelho que os seus discípulos devem ter atitudes diferentes das dos chefes das nações. Eles têm poder e oprimem os que não têm. Entre os discípulos não deve ser assim. O poder dos discípulos é para servir e não para oprimir. Não deve haver

ter entre eles contendas, rivalidades, disputas por poder ou lugar de destaque. Pai nosso que estais nos céus, santificado seja o vosso nome, venha a nós o vosso reino, seja feita a vossa vontade, assim na terra como no céu. O pão nosso de cada dia nos dai hoje, perdoai as nossas ofensas, assim como nós perdoamos a quem nos tem ofendido. E não nos deixeis cair em tentação, mas livrai-nos do mal. Amém. Ave Maria, cheia de graça, o Senhor é convosco. Bendita sois vós entre as mulheres. Bendito é o fruto de vosso ventre, Jesus. Santa Maria, Mãe de Deus, rogai por nós, pecadores, agora e na hora de nossa morte. Amém. Nossa programação, paróquia de São Lourenço, hoje sábado, às 19 horas, missas na Igreja Matriz do São Lourenço, missa transmitida e missa na comunidade São Judas Tadeu. Amanhã, domingo, missas na Igreja Matriz do São Lourenço, às 7 horas da manhã, às 9 horas, às 16, às 18 e às 19:30 horas. Também às 9 horas, missa na comunidade São Francisco de Assis. E às 19 horas, missa na comunidade São Paulo Apóstolo. Última música, agradecimento. Votos de um feliz final de semana. Grande abraço, bênçãos de Deus. Na sequência, nós teremos o Jornal Regional. E até segunda-feira, neste mesmo horário, em nova prece do amanhecer, pela intercessão de São Lourenço, desça sobre você, sua família, nossos lares, a bênção de Deus Todo-Poderoso, Pai, Filho e Espírito Santo. Amém. Grande abraço, bênçãos de Deus. Na sequência, o Jornal Regional.

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1: Olá, muito bom dia. Agora são 6 horas 23 minutos. Hoje é sábado, 25 de julho de 2026 e começa agora a edição 9041 do Jornal Regional. E você confere na edição de hoje, no quadro Reflexão, Avós e Idosos, um convite para lembrar, visitar e cuidar. Motociclistas realizam

0: F4MG. E você confere também golpe do falso advogado, não transfira dinheiro sem confirmar, mulher morre e filho fica ferido em grave acidente na BR-116 em Apim, jovem é morto a tiros em Vila Formosa, em Manhuaçu, e homicídio é registrado em Santa Amaro de Minas, distrito de Manhuaçu.
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0: Em Manhuaçu, céu nublado no momento, a temperatura gira em torno de 16 graus e choveu bastante durante a noite em Manhuaçu e também em toda a região.
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0: E no Dia dos Avós e dos Idosos, a igreja convida os fiéis a voltarem o olhar para quem dedicou a vida à família e continua sendo fonte de amor, fé e exemplo. O tema é tratado por Padre Mundinho no quadro Reflexão deste sábado.

0: Amados irmãos e irmãs em nosso Senhor Jesus Cristo, neste domingo de julho, último domingo de julho, nós celebramos, além da liturgia, sobretudo o 17º domingo do tempo comum, celebramos o dia dos avós, né? Lembramos os avós de Jesus, Santana, São Joaquim e todos os avós que hoje têm um papel preponderante na vida de seus netos. E o Papa, com muita sensibilidade, né, e atenção, escreveu também uma mensagem, né? É tido como o 6º Dia Mundial dos Avós, das Avós e dos Idosos, ou dos Avós e dos Idosos. Então ele pega o versículo do capítulo 49 de Isaías, versículo 15, Isaías 49:15, onde está escrito: "Eu nunca te esquecerei". E a partir daí que o Papa começa a fazer uma reflexão em torno dos idosos, sobretudo dos avós. É muito triste quando alguém se sente abandonado ou esquecido. O versículo anterior, 14, capítulo 49, diz assim: "O Senhor abandonou-me, o meu dono esqueceu-se de mim". Muitas vezes na Sagrada Escritura, em particular nos Salmos, a oração nasce do desamparo de quem tem a impressão de que a sua vida não interessa a ninguém e é negligenciado. Pois bem, o amor de Deus não, pelo contrário, ele não esquece ninguém. A celebração do Dia Mundial dos Avós e dos Idosos, escreve o Santo Padre, é uma oportunidade para redescobrir que a Igreja é chamada a ser mãe de todos e que é sempre possível, em qualquer idade, descobrir-se filhos e filhas de Deus. Que esse dia seja oportuno para um estímulo para todos, em particular os mais jovens, retomarem um bom hábito de visitar os seus avós, os idosos da família, também aqueles que não recebem nenhuma visita. Então, caros irmãos e irmãs, desejamos então um dia precioso para todos, né? Que a gente saiba reconhecer nos idosos, nos mais velhos, né? Os avós, mesmo na sua fragilidade, eles são chamados e devem ser percebidos, né? Amados e respeitados pelo testemunho, muitas vezes, de fidelidade, de amor, de carinho para com todos. Então, meu grande abraço a todos os avós, mesmo os avós que não são idosos, né? Tem avós muito novos, né? Meu abraço a todos eles, meu abraço para os idosos. E que Santa Ana e São Joaquim, os avós de Jesus, sejam sempre nossos intercessores na vida cristã. Fiquem com Deus e até a próxima.
1: Agora são 6:28. O trânsito no entorno do estádio JK, em Manhuaçu, passará por alterações de fluxo neste sábado, dia 25, das 13h à meia-noite, em razão da festa do caminhoneiro.

0: O Departamento de Trânsito informa a implantação de tráfego em uma direção nas ruas Faustina Amâncio, Josias Breder e Padre Fortunato de Carvalho. Aplica-se a restrição de estacionamento no trecho em frente à Angel Mig, à Feira e na extensão das ruas Josias Breder e Padre Fortunato de Carvalho, e o departamento orienta o respeito aos sinais de tráfego na região. A gente vai para um rápido intervalo, daqui a pouco a gente volta e você confere que motociclistas realizam passeio com destino ao Portal da Lua em Caparaó e Julho Amarelo reforça a importância da prevenção e do diagnóstico precoce das hepatites virais.
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9: O dólar fechou a semana cotado em R$ 5,08, queda de 0,06%. Já o euro fechou a semana negociado em R$ 5,77, baixa de 0,13%.

0: Na região de Manhuaçu, o café arábica, bebida dura, tipo 6 safra nova, saca de 60 quilos, fechou a semana cotada em R$ 1.643. Já o café arábica Rio, saca 60 quilos, fechou a semana negociada em R$ 1.143. 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
0: Agora são 6h34, motociclistas de Manhuaçu e de outras cidades participam neste domingo, dia 26, de um passeio com destino ao Portal da Lua, em Caparaó. Além do trajeto de moto, a programação conta com café da manhã, música ao vivo e sorteios de brindes. O organizador do evento, Cláudio Silva, explica como surgiu o passeio, o motivo da escolha do Portal da Lua como destino desta edição e a expectativa dos participantes.
2: A ideia de criar o Rolê dos Ansiosos foi um passeio aleatório que a gente criou, né, para a Pedra de Bituruna, de Valadares, e o nome dos Ansiosos é porque a galera estava muito ansiosa para chegar ao dia do rolê, e aí esse nome foi colocado na brincadeira e acaba que ele vingou, e aí ficou o chiclete mesmo. Então o nome do grupo surgiu pela ansiedade de dar o rolê. Bom, o Portal da Lua só é mais um roteiro que a gente escolhe, né? Como já é a sexta edição, a gente já teve em seis lugares diferentes, e a tendência é essa. Todo rolê num lugar específico, né? Pra gente passar um tempo ali, tem vezes que é cafeteria, um restaurante, uma cachoeira. Então o ponto de passeio vai ser sempre escolhido de acordo com o rolê. E dessa vez foi o Portal da Lua, que já está aguardando a gente lá com uma bela recepção. A estimativa para esse rolê dos motociclistas junto com simpatizantes é chegar no número de 200 motos, né? Com as atividades programadas além do trajeto, né? Que a gente vai ter música ao vivo, café 0800 para a galera, a gente vai ter voo livre lá, música ao vivo, né? É um dia muito memorável para aqueles que vão passar um tempo com a gente. Então, quando a gente chega no local, a gente vai chegar lá, a gente já vai ser recebido com um belo café da manhã. E a gente vai ter música ao vivo, a gente vai lá e depois vai ficar resenhando, batendo aquele papo lá. Então a recepção será exatamente aí.
0: Cláudio Silva também explica que o passeio é realizado em grupo e o trajeto é definido previamente pelos organizadores e adotando cuidados durante o percurso.
2: O evento é aberto para motociclista e simpatizantes, né? Mas só que tem que cumprir requisito, né? Moto em estado de conservação perfeita, seguir as regras dos líderes, né? No dia do rolê, excesso de velocidade, não pode ter o cuidado um com o outro. Então, nossos rolês são sempre monitorados. E sem contar também que quando a gente faz um rolê com números expressivos de moto, a gente sempre pede orientação às autoridades para que seja um rolê seguro no máximo possível. Então, a gente sai com esse número de pessoas aí, a gente tem que zelar por cada um delas. Então, nossos rolês são sempre monitorados pela uma equipe da organização. Bom, o roteiro a gente define, né, junto com a equipe da organização e mais algumas ideias do grupo, né, que o grupo conta com mais de 500 pessoas, né, e esses lugares são definidos de acordo com o que a pessoa acha que é legal para todo mundo ir, um lugar que é lazer, que fica todo mundo bem seguro, bem confortável, e o cuidado são seguir as normas, seguir as normas de trânsito, seguir as leis, né, e seguir aquilo que os organizadores pedem, né, não ultrapassar, não forçar a ultrapassar, seguir o comboio com responsabilidade e segurança total, né, equipamento de segurança, moto lubrificada, corrente lubrificada, abastecimento, tudo certinho, a moto toda revisadinha. Então a gente mantém esse alinhamento aí com a equipe aí e os membros, a gente passa isso tudo para os membros que estão nesse rolê.
0: A concentração ela será no trevo da Zebu, às margens da BR-262, com saída prevista para 7h40 do domingo, neste domingo, né, dia 26 de julho. E as hepatites virais podem permanecer por anos sem apresentar sintomas, o que dificulta o diagnóstico precoce e o início do tratamento. Durante a campanha Julho Amarelo, profissionais de saúde reforçam a importância da prevenção, da vacinação, da testagem e do acesso ao tratamento como estratégias para reduzir o impacto dessas doenças que afetam o fígado e podem evoluir de forma silenciosa. A médica gastro, doutora Thaís Carvalho, alerta que as doenças podem permanecer sem sintomas por anos.
3: Hepatites são inflamações no fígado e, nesse caso, são causadas por vírus específicos, que são classificados de A a E, sendo os tipos mais comuns o tipo A, B e C. Julho Amarelo é o mês de conscientização sobre as hepatites virais, que são doenças que atingem o fígado e podem evoluir

0: de forma silenciosa por muito tempo. A grande maioria das pessoas não sabem que estão infectadas. Isso acontece porque o fígado é um órgão com uma enorme capacidade de compensação. E mesmo quando está sendo agredido por um vírus, ele pode continuar funcionando de maneira aparentemente normal por anos e até décadas. As hepatites B e C são transmitidas pelo contato com sangue contaminado, como no compartilhamento de agulhas, seringas ou materiais de manicure e tatuagens que não foram esterilizados corretamente. Não são transmitidas por abraço, aperto de mão, talheres ou no convívio social. A hepatite D acontece em pacientes que já tiveram hepatite B. A boa notícia é que temos recursos poderosos para combater as hepatites. A hepatite B tem vacina gratuita e é segura, disponível pelo SUS para todas as idades. E a hepatite C, ela tem cura em mais de 95% dos casos e o tratamento é feito com medicação oral. Por ser uma doença silenciosa, a recomendação é clara: todo adulto deve fazer o teste para hepatite B e C pelo menos uma vez na vida. É um exame simples, rápido e está disponível gratuitamente na rede pública.
1: Ela conta que a principal dificuldade para ampliar o diagnóstico ainda é a falta de informação.
0: Fundamental levar a informação tanto para a população quanto para os profissionais de saúde, o que reforça a importância das campanhas como o Julho Amarelo, em que falamos sobre triagem, diagnóstico, falamos sobre tratamento e quebramos o estigma da doença. É importante furar essa bolha e levar informações além dos profissionais de saúde. Ou seja, precisamos de conscientizar a população, porque quando a população ela é conscientizada e os profissionais de saúde também se engajam nesse processo, conseguimos mudar essa realidade, uma vez que o diagnóstico precoce pode salvar vidas.
1: Agora são 6h40 e você confere a seguir. José Avelino é o novo presidente do Crefito e golpe do falso advogado não transfira dinheiro sem confirmar.
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2: O Conselho Regional de Fisioterapia e Terapia Ocupacional da 4ª Região, CREFTO 4, realizou no início do mês em Belo Horizonte a cerimônia de apresentação oficial da diretoria executiva e do colegiado da gestão 2026-2030. O evento reuniu autoridades, fisioterapeutas e terapeutas ocupacionais de destaque, representantes de outras profissões da saúde e convidados para marcar o início de uma gestão comprometida com a valorização da classe. O novo presidente do Conselho, José Avelino de Melo Júnior, falou sobre as prioridades da gestão para os próximos 4 anos e as ações previstas para fortalecer a atuação do Conselho.
3: Nossa prioridade é fazer um CREFTO 4 mais próximo dos profissionais e da sociedade. Nós vamos descentralizar as ações, fortalecer a fiscalização com caráter orientativo, isso será uma máxima da nossa gestão, investir na valorização profissional e ampliar o diálogo com instituições de ensino e com os gestores públicos, sempre buscando por uma gestão moderna, transparente e eficiente. Queremos que o profissional perceba o Conselho como um parceiro no exercício da profissão. Eu, como profissional vindo do interior, né, conheço de perto essa realidade. Temos como proposta levar o Conselho até os profissionais por meio da descentralização das nossas ações, fortalecimento dos delegados de representação política e realização de eventos regionais, visitas institucionais e maior utilização das ferramentas digitais. Minas Gerais, nós sabemos que, né, é muito grande e o Conselho precisa estar presente em todas as regiões, ouvindo e atendendo às demandas locais.
2: O presidente também destaca como sua trajetória profissional contribui para a nova gestão e ressaltou a realização de ações preventivas para a valorização dos fisioterapeutas e terapeutas ocupacionais.
3: Essa trajetória me ensinou que o desenvolvimento da profissão acontece quando estamos próximos das pessoas e entendemos as suas necessidades. Eu vivi os desafios de trabalhar no interior, de construir serviços praticamente do zero e lutar pelo reconhecimento da fisioterapia. E essa experiência fortalece meu compromisso com uma gestão cada vez mais acessível, sensível às diferentes realidades e focada em criar oportunidades para todos os profissionais, independente de onde eles atuem. Eu vejo que nós precisamos atuar em várias frentes. Vamos intensificar a fiscalização para garantir, né, o respeito às prerrogativas profissionais, ampliar o diálogo com gestores públicos e privados, também apoiar iniciativas legislativas que fortaleçam as profissões, promovendo ações de educação continuada e trabalhar para que a sociedade reconheça cada vez mais a importância da fisioterapia e da terapia ocupacional na promoção da saúde e, principalmente, na qualidade de vida do cidadão. A minha mensagem é de união e participação. O CREFTO 4 pertence aos profissionais e queremos construir essa gestão de forma coletiva, ouvindo, dialogando e, principalmente,

0: principalmente trabalhando lado a lado com a categoria. Eu tenho a convicção de que, com união, compromisso e responsabilidade, fortaleceremos ainda mais a fisioterapia e terapia ocupacional aqui em Minas Gerais, garantindo mais valorização, respeito e oportunidades para todos.
1: Agora são 6h49 e o golpe praticado mediante o uso indevido do nome, da fotografia e da identidade de advogados, promotores de justiça e até de órgãos do Poder Judiciário é um alerta para uma modalidade criminosa. As principais vítimas são cidadãos que possuem ações em andamento na justiça. Os criminosos obtêm informações sobre o processo, criam uma conta falsa no WhatsApp ou um endereço eletrônico fraudulento e utilizam a fotografia do advogado e entram em contato com o cliente para aplicar o golpe. Esse é o tema do quadro Segurança Pública e Cidadania com o delegado de Polícia Civil, Dr. Carlos Roberto Souza.
2: Na mensagem, afirmam que a ação foi ganha e que existe um valor disponível para ser recebido. Entretanto, dizem que antes da liberação, a vítima precisa transferir determinada quantia para pagar despesas de custas, taxas, impostos, honorários e alguma suposta despesa judicial. Em alguns casos, pedem 2, 3, 4, 5 mil reais. Prometem que logo após o pagamento, o valor da ação será depositado na conta corrente do cliente. Isso é golpe. Uma fotografia no perfil de WhatsApp não comprova a identidade de ninguém. O criminoso pode copiar a imagem do advogado das redes sociais e de qualquer outra forma e afirmar que ele trocou de número. Também pode utilizar nomes de escritórios, servidores públicos da justiça ou instituições da justiça para dar aparência da legalidade à fraude. Por isso, jamais transfira dinheiro movido pela ansiedade ou pela promessa de receber rapidamente o valor de uma ação judicial. Antes de qualquer pagamento, ligue para o número que você já conhece anteriormente, não este que está te aplicando golpe. Peça para ouvir a voz do seu advogado ou compareça pessoalmente ao escritório, confirme os dados bancários e pergunte exatamente qual a finalidade da cobrança. Valores reconhecidos judicialmente são pagos pelos meios legais e oficiais que possuem vará, depósitos judiciais, requisições de pequeno valor ou precatório, conforme o caso. A liberação não depende de uma transferência urgente solicitada por uma mensagem inesperada no WhatsApp. Os advogados que descobrirem o uso de seus nomes e fotografias devem comunicar imediatamente seus clientes e registrar a ocorrência policial. Essa providência é importante para resguardar o advogado, preservar sua credibilidade e permitir a investigação. Da mesma forma, quem recebeu a mensagem ou realizou algum pagamento deve guardar os números utilizados, as conversas, os comprovantes, os dados bancários, os áudios, as imagens, procurando as instituições financeiras e a polícia o mais rápido possível. A investigação pode identificar contas, telefones e outros rastros deixados pelos criminosos, mas a prevenção ainda é melhor proteção. Desconfie da urgência, confirme pessoalmente as informações e nunca transfira dinheiro para quem lhe aparece num aplicativo de mensagens sem ter certeza de quem está recebendo. Eu sou o delegado Carlos Souza e esse foi o programa Segurança Pública e Cidadania. O que temos com isso? Informação e prevenção também são instrumentos de segurança pública e cidadania.
1: Agora são 6h53 e você confere a seguir. Mulher morre, filho fica ferido em grave acidente na BR-116, em Inhapim. Jovem é morto a tiros em Vila Formosa, em Manhuaçu. E homicídio é registrado em Santo Amaro de Minas, distrito de Manhuaçu.
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5: Uma mulher de 46 anos morreu e o filho dela, um adolescente de 15 anos, ficou ferido em um grave acidente registrado na manhã desta sexta-feira na BR-116, na altura do KM-495, em Apim. Você confere mais detalhes com o repórter Danilo Alves.
6: Segundo a Polícia Rodoviária Federal, a colisão envolveu três veículos, um caminhão Mercedes-Benz 1620, um Citroën e uma carreta. De acordo com os levantamentos iniciais realizados no local, o caminhão seguia no sentido Governador Valadares quando invadiu a contramão de direção e atingiu frontalmente o automóvel que trafegava no sentido Caratinga. Após o impacto, uma carreta também se envolveu na ocorrência, mas conforme a PRF, a colisão entre ela e os demais veículos foi de menor intensidade e não foi a causa principal do acidente. A motorista do Citroën morreu ainda no local. O filho dela, de 15 anos, que também estava no veículo, foi socorrido. A família é de Ipatinga e seguia viagem para Caratinga quando ocorreu o acidente. Ainda conforme a Polícia Rodoviária Federal, o motorista do caminhão que teria provocado a colisão fugiu do local antes da chegada das equipes de resgate e fiscalização.

0: fiscalização. O proprietário do veículo compareceu à ocorrência, porém, até o momento, o condutor ainda não havia sido localizado. A perícia foi acionada para realizar os levantamentos que vão subsidiar as investigações. A Polícia Rodoviária Federal trabalha para identificar o motorista e esclarecer todas as circunstâncias do acidente.
1: E um jovem de 22 anos foi morto a tiros na noite da última quinta-feira em Vila Formosa, às margens da Rodovia dos Estudantes, em Manhuaçu. A vítima foi identificada como Lucas Dias Miranda, morador do Córrego do Suíço, em Luisburgo, e foi atingida por vários disparos e morreu no local. Um suspeito foi preso, enquanto a Polícia Militar segue em busca de outros envolvidos. A Polícia Civil realizou a perícia e investiga a motivação do homicídio. E um homicídio foi registrado na noite de ontem, sexta-feira, no distrito de Santo Amaro de Minas, também em Manhuaçu. Segundo as primeiras informações, a vítima identificada preliminarmente como Pablo Henrique, que seria mecânico de motocicletas e estava trabalhando em seu estabelecimento quando foi atingida por disparos de arma de fogo. Até o momento, as circunstâncias e a motivação do crime ainda são desconhecidas. As equipes da Polícia Militar estiveram no local e realizaram os primeiros levantamentos. Agora são 7 horas. Eu sou Ana Flávia Domingos e termina mais uma edição do Jornal Regional, uma produção Tribuna do Leste, Rádio Manhuaçu, trabalhos técnicos de Marcelo Costa. O Jornal Regional ele volta na próxima segunda-feira a partir das 6h20 da manhã e você confere mais notícias e informações no site tribunadoleste.com.br e um ótimo final de semana.

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5: Bom dia, meus queridos ouvintes da Rádio Nova FM. Hoje, sabadão, sábado, dia 25 de julho de 2026. Está começando agora o seu programa matinal favorito, o Bom Dia Nova. Eu sou Henrique Souza e te faço companhia até às 11 horas da manhã, trazendo para você muito mais do que notícias e músicas. Aqui, o seu dia começa com energia positiva, informações fresquinhas e, claro, aquele bate-papo que você adora. Prepare-se para uma manhã repleta de música boa, dicas imperdíveis e tudo o que você precisa saber para enfrentar o seu dia com o pé direito. Então aumente o volume do seu rádio e fique com a gente, porque aqui na Nova FM, o seu bom dia começa agora.
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0: começarmos bem o nosso dia, para começarmos bem a nossa manhã maravilhosa de sábado, o nosso final de semana, eu tenho uma mensagem para você. Preste muita atenção porque essa é a mensagem do dia. Nós começamos o nosso dia com uma mensagem de fé, de reflexão, de motivação, que eu tenho certeza que vai tocar o seu coração. 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

Em meio à correria da vida, muitas vezes nos preocupamos em agradar as pessoas, em cuidar de quem amamos, em estender a mão para quem precisa. Mas existe uma pessoa que frequentemente acaba sendo esquecida. Sabe quem é? Muitas das vezes, essa pessoa é esquecida. Você mesmo. O amor próprio não é egoísmo. É a base para uma vida mais leve, mais feliz e mais verdadeira. É entender que você também merece carinho. Você também merece respeito, descanso e paz. Aprenda a olhar para si mesmo com mais gentileza, sabe? Nem todos os dias serão perfeitos e tá tudo bem. Isso faz parte da caminhada. Haverá dias de vitória, dias de lutas, dias de desafios, mas nenhum deles diminui o seu valor. Cuide do seu coração, cuide da sua mente, reserve um tempo para fazer aquilo que lhe faz bem. Diga não quando for necessário. Afaste-se do que te machuca, o que machuca a sua alma, e te aproxima-se do que faz o seu coração florescer. Aproxima-se de pessoas boas. Não espere que o mundo reconheça o seu valor para acreditar em si mesmo. Você já é suficiente. Você já tem uma história de coragem, de superação e de força que merece ser admirada, inclusive por você, viu? Admire-se. Lembre-se, quem aprende a se amar não aceita menos do que merece, viu? Quem cultiva o amor próprio enfrenta a vida com mais confiança, porque entende que a felicidade começa dentro de você, dentro de si. Hoje, faça um compromisso com você mesmo. Olhe-se no espelho com gratidão. Perdoe os seus erros. Valorize as suas qualidades. Celebre cada passo da sua caminhada. A pessoa que estará ao seu lado em todos os momentos da sua vida é você. Por isso, cuide-se, respeite-se, acredite em você. Antes de buscar a aprovação das pessoas, lembre-se de uma verdade que nunca muda. Deus já escolheu amar você. Muitas vezes, somos rápidos em apontar nossos defeitos, em lembrar nossos erros

e em acreditar que não somos mais bons o suficiente. Mas Deus não olha para você dessa forma. Ele vê um filho amado, uma filha preciosa, criada à sua imagem e à sua semelhança. Bom, por isso, cuide-se. Amar a si mesmo não é orgulho e nem egoísmo.

0: cuidar de si. Que hoje você escolha viver o dia com gratidão. Essa é a mensagem que eu tenho para você e nunca se esqueça, jamais, todos os dias, sempre. Lembre disso, seja grato e seja feliz.
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0: Muito bem, aqui no Bom Dia Nova, além de música boa, muita informação para você. E agora nós iremos conferir a cotação do café. 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

0: abraço pro DNA do Mar.
1: Essa mulher laguejada ali,
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0: Onde você estiver, bom dia, meus queridos. E aí, tudo bem com você? Espero que sim, viu? Espero que você esteja bem, espero que você esteja feliz nesta manhã maravilhosa de sábado, sabadão, meus amigos. Esse é o sabadão aqui da Rádio Nova FM, pra você curtir junto comigo. Até às 11 horas da manhã, você é meu convidado, viu? Eu, você, você e eu juntos. Até às 11 horas da manhã, sem desligar esse rádio. Fica junto comigo, tô esperando a sua participação, viu? Ainda hoje vamos falar sobre futebol, claro. Tem um placar esportivo. Vamos falar tudo sobre futebol. Muita informação para você, informação com credibilidade, previsão do tempo. Muita música boa, claro que não pode faltar. E também, o que tem? Tem aluna Rádio Nova. Simbora, meu povo, bora participar com a gente. Adiciona o WhatsApp 339-8454-1735. Esse é o WhatsApp aqui da Rádio Nova para você participar e enviar a sua mensagem de texto, ou você pode mandar o seu áudio. Fica à vontade, bora participar com a gente. Manda o seu alôzão, Henrique. Alô, Henrique, vai lá, manda o seu alô. Tô esperando, viu? Tô esperando. Bom dia, aquela musiquinha de bom dia, só pra não perder o costume, pode ser? Tá liberado? Bora dar um bom dia. Bom dia pra todo mundo!

0: você que não tem tempo pra pensar, porque pensar exige tempo e você já tem que enfrentar o dia.
1: Agora sim, meus amigos, bom dia, bom dia! Bora mexer o doce, não é mesmo? É um leão por dia. Guilherme Silva, só pra esquentar, viu?

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2: Agora são 8 horas.
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0: Muito bem, agora são 8h05 e aqui no Bom Dia Nova, só música boa. Além de música boa, muita informação pra você. E agora nós iremos conferir as principais notícias do mundo do agronegócio. 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
0: Muito bem, uma informação importante para você. O café fecha sexta-feira em alta com recuperação técnica após uma forte queda e o mercado segue atento à oferta global. O café arábica e robusta avançam nas bolsas internacionais, mas o cenário continua limitado pelo avanço da colheita brasileira e pelas projeções de safra recorde divulgadas. Os preços do café encerraram a sessão desta sexta-feira em alta nas bolsas internacionais, em um movimento de recuperação técnica após as fortes perdas registradas no pregão anterior. Apesar da reação, o mercado segue operando sob pressão dos fundamentos baixistas. Com o avanço da colheita brasileira e a perspectiva de ampla oferta global para a safra 2026-2027. No Brasil, o ritmo da colheita segue como principal direcionador das cotações. A entrada gradual da nova safra amplia a oferta física, enquanto o mercado acompanha as condições climáticas para a conclusão dos trabalhos e o desenvolvimento das lavouras que formarão a próxima safra. Mesmo com a recuperação desta sexta-feira, a expectativa de oferta mais confortável no mercado internacional continua limitando movimentos mais consistentes de alta. Informações diretamente do noticiasagricolas.com. Esse foi o nosso quadro Agronotícias. As principais informações para você, meu amigo cafeicultor, homem do campo, produtor rural, aqui no Bom Dia Nova, sempre bem informado.
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Muito bem, agora são 8h39, você curtiu Ian, Testão, Jorge Mateus, Sol nos Olhos, só música boa, fala a verdade, só sucesso. Sucesso é aqui na Rádio Nova, né, meus amigos? Bom, e agora nós iremos conferir como vai ficar o clima aqui na nossa cidade e também na nossa região. Nosso quadro Tempo e Temperatura, quem traz as informações é o professor Rui Brandos Reis, direto da Clima Tempo. 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
5: Olá, bom dia. A frente fria que está chegando hoje a Minas Gerais deverá causar aumento da nebulosidade no decorrer do dia e a possibilidade de chuvas no final da tarde e à noite na zona da mata. Podemos ter chuvas também no sábado na região. Chove a qualquer hora do dia no sul do estado. Pancadas de chuvas a partir da tarde também estão sendo esperadas nas regiões oeste, central e leste do estado. Nas demais regiões de Minas, sol entre nuvens. Capital mineira com pancadas de chuvas à noite, temperatura máxima em torno de 27 graus. Direto da Clima Tempo, Rui Brando Reis.
0: Muito bem, esse foi o professor Rui Bran, direto da Climatempo, trazendo todas as informações. Conferindo agora, em Manhuaçu, nesse exato momento está 19 graus, o céu está nublado e a máxima para hoje é de 25 graus. Em Manhuaçu, nesse exato momento, está 19 graus. E esse foi o nosso quadro Tempo e Temperatura. 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

0: 51, você curtiu? Liquidificador, Atitude 67 com Matheus Fernandes, Luan Pereira com Léo Foguete, um palmo, só sucesso pra você. Bom, eu tenho uma ótima notícia, o WhatsApp já está liberado, tá liberadaço, é isso mesmo. O WhatsApp da Rádio Nova já está liberado pra você participar e enviar a sua mensagem de texto, ou você pode mandar o seu áudio, fica à vontade para participar com a gente. Vai lá, manda aí a sua mensagem, vai. Mensagem, manda o seu alô. Henrique, quero pedir uma música. Fica à vontade, viu? Pode pedir a sua música, sim. Agora, me conta o que você está fazendo, vai, sou curioso. Eu quero saber, acordou cedo hoje? Foi trabalhar cedo no sábado? Que isso, gente? Achei que você tava de folga. Não, foi trabalhar mesmo. Tá trabalhando na roça. Tá no mercado. Tá na padaria. Eu quero saber. Conta tudo pra gente. E bora participar. Se você ainda não tem o WhatsApp, adiciona. Anota aí. Esse é o WhatsApp aqui da Rádio Nova pra você participar.
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0: Alô, alô. E tem alô na Rádio Nova. Bora mandar um alô pra essa galera. Minha amiga Dona Ivone. Bom dia, Dona Ivone. Um alô pra senhora. Oi, Dona Ivone. Fala comigo.
5: Oi, Henrique, bom dia, tudo bem?
0: Bom dia.
5: Aqui é agora aí.
0: Tudo bem, minha querida?
5: Queria te pedir a música.
0: Qual música? Olha o gato.
5: Mato
0: tá
5: Grosso,
0: canta,
5: Matias, Igrejinha Azul. Oferecer para minhas irmãs e minha Suilma, Maria e Ita. Minha sobrinha Cássia Rebeca, meu sobrinho Bibi.
0: Calma aí, galo.
5: Para Jandira Gomes, Denise Lima e Dona Margarete. E para o Mafiado, Flávio e Amar. Para você, obrigado.
0: Tá bom. Bom dia pra senhora. Ô, Dona Ivone. Rapaz, esse galo tá certo isso, gente? O galo não para de cantar, hein? Ó. Acorda, menina. Bom dia, Dona Ivone. Obrigado pela sintonia, meu amigo cruzeirense. Ele quem pediu a música do Luan Pereira com o Léo Foguete. É o Marcos Antônio. Oi, Marcos. Bom dia, meu parceiro. Tudo bem? Marcos Antônio tá na sintonia participando. Henrique, toca aí aquela música do Luan Pereira com Léo Foguete. Bom dia pra você. E olha, tá chovendo aqui. Ah, é? Tá chovendo aí? Na Pedra Furada? Aí tá chovendo?
6: Tá chovendo aí? Aqui tá chovendo.
0: Aqui não tá chovendo não, viu? Aqui ainda não.
6: Tá chovendo aí? Aqui tá chovendo.
7: Aqui tá chovendo e rapangalejando.
0: Bom dia pra você, Marcos.

0: Tamo junto, valeu! Ó, a chuva é bom. É bom, né? Bom demais. Um alôzão pra você, meu amigo. Quem tá na sintonia, bom dia, bom dia. É Penha? Oi, Penha.
1: Bom dia. Antes de abrir, eu quero Eduardo Costa do Google.
0: Eduardo Costa?
1: Eu
0: ah, tá bom. Um abraço pra você, meu amigo. Tamo junto. A Rose. Oi, Rose. Bom dia, mulher. Ela mandou assim, Henrique, que mensagem maravilhosa de hoje. Ah, você gostou? Que bom que você gostou. Hoje nós falamos sobre amor próprio. É importante, né, Rose? Fala a verdade. O amor mais importante é esse. É você se amar todos os dias, não é mesmo? Pois é, tem que cuidar de si, cuidar do seu coração. Tá certo. Que bom, Rose, que você gostou da mensagem do dia. Um abraço pra você, pra Denise, pra Gilza, pra todas aí, viu? Valeu, ótimo dia. A galera gosta da mensagem do dia. Bom demais. Meu amigo Rian. Salve, salve, Rian. Bom dia, meu parceiro. Henrique, manda um abraço pro pessoal aqui no meu trabalho e um feliz aniversário pro Sebastião. Menino bom, viu, Henrique? Que Deus abençoe o nosso dia. Ah, é? Alô, Sebastião, meus parabéns, Sebastião. Ô, Sebastião, vai rolar merenda hoje? É, que horas que vai ser a merenda, hein? Vai rolar merenda? Tem que ter, hein? Um abraço pra você, valeu, Rian. Um abraço pra todo mundo aí, salve. Tamo junto. Minha amiga, bom dia também. Ela gostou muito da mensagem do dia hoje. A minha amiga Gislaine. Bom dia, Gislaine. Bom dia, Gi Pimentel. Tia Gi. Que bom que você gostou da mensagem do dia. Ela falou, me emocionei, Henrique. Me emocionei, quase chorei. Mensagem maravilhosa. Que bom. Que bom que você gostou. Tem que se amar, viu, mulher? É, pois é, amor próprio. É, posso falar que ela tá solteira, viu, gente? Tá solteira. Ela veio aqui na rádio, tá solteira. Pois é. Bom dia pra você, obrigado pelo queijo. Mandou um queijinho pra gente, um queijão, né? Um queijo delicioso. Queijo com goiabada. Os ouvintes, quando os ouvintes... Ah, gente, os ouvintes da Rádio Nova são os melhores. Trouxeram aqui queijo. Bom demais. Goiabada. Um abraço pra você, pra Dona Marta, pra nossa amiga Ângela também, que deve estar trabalhando agora. Bom, lá na Pedra Furada, a minha amiga, bom dia, pedindo música. Oi, Dulcineia. Tia Neia, tudo bem com a senhora Dulcineia? Henrique, toca aquela música, Fama de Louco. Ah, então pode ser pra você, mulher. Zé Neto e Cristiano, é essa? Fama de Louco, tá um sucesso. Bom, bora participar, tá apenas começando as nossas participações aqui no Bom Dia Nova. Eu atendo todo mundo, viu? Pode mandar o seu alô, já começou, tem alô na Rádio Nova.
2: Bora, Rio de Janeiro!
0: 8h58. Meu Deus do céu, é sério essa? Fama de Louco, bora curtir. Haja coração.

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Deixe em off, ó. 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Ó, é isso aí, meus amigos. Sabadão aqui na Rádio Nova. A gente segue com muita alegria. Manhã maravilhosa. Papai do céu preparou um diazão lindo pra todos nós. Então bora viver, não é mesmo? Pra que ficar estressado, estressada? Ó, dá uma melhorada nessa cara aí, vai. Não, pra que? Para! Tira essa cara fechada, dá um sorriso. Sorria. Seja feliz, dê um sorriso. Poxa, a vida já é difícil demais, né? Fala a verdade, é um leão por dia. Final de semana já começou, bora mexer o doce. Vai correr atrás dos seus sonhos, vai fazer acontecer e não fica reclamando, murmurando, aquela pessoa rancorosa, pelo amor de Deus, não, dá um sorriso, seja feliz, seja grato. Bom, quem tá participando comigo, bom dia pra essa galera maravilhosa, olha só, gente.

Quem tá trabalhando hoje em casa? Ela disse que tá trabalhando, né? Tá em casa com o radinho ligado. É a dona Shirley. Oi, dona Shirley. Shirley Rodrigues. Bom dia, dona Shirley. Tudo bem, mulher? Bom trabalho pra você, viu? Tá fazendo faxina hoje? Tirou o final de semana pra fazer uma faxina? Ah, você vai fazer aquela faxina animada, dançando, vai colocar um forró? Ah, sei. Então tá bom, viu? Bom trabalho pra você aí, Shirley. Ó, minha amiga, bom dia, bom dia. Tá participando comigo, dona Rita. Oi, dona Rita. Rita Barreto. Henrique, as mensagens são sempre maravilhosas. Nos inspiram todos os dias para começar bem nosso dia. Com muita gratidão. Que bom que a senhora gosta, dona Rita. Eu fico feliz. Esse é o nosso propósito aqui mesmo. É trazer alegria. Trazer um momento de fé, um pouco de paz para o coração de cada ouvinte. Esse é o nosso propósito. Um abraço para a senhora, dona Rita. Ela falou o seguinte, Henrique, hoje é dia dos avós. Ah, é verdade! Hoje é dia dos avós? Deixa eu ver, não. É dia 26 de julho, é amanhã o dia dos avós. É, no dia 26, hoje é 25 de julho. Amanhã, dia 26 de julho, é celebrado o Dia dos Avós. Uma data criada aí para trazer uma homenagem à figura dos avós, que é um dos mais queridos, fala a verdade. Uma das pessoas mais queridas, respeitadas, e a gente tem que valorizar. Mas tá tudo bem, a senhora tá participando com a gente hoje, a gente celebra hoje também. Ó, é dia dos avós. Sou avó, Henrique, há 6 meses. Então eu gostaria de pedir uma música à sua escolha e oferecer para todos os vovôs e as vovós, para todos os avós aí. A dona Rita lá no bairro Lajinha. Ô, dona Rita! Ela mandou foto aqui, ó. Meu fofíssimo, Henrique, é o José Miguel. 6 meses. José Miguel fez... trouxe essa alegria para a família... E ela é a avó, se tornou a avó. Ó, um beijão pro José Miguel, lindão. Ela mandou uma foto pra todos que estão na sintonia. Vovô e vovó, pra todo mundo, viu? Bom dia pra senhora, deixa comigo. Daqui a pouquinho vai rolar uma música bem bonita. Na verdade, não. Vai rolar agora. Uma música pra senhora. Essa música é linda. Todo mundo ama. E é sobre família. Sobre família. Criança pequena, Diego Vitor Hugo, pra senhora, vida na Rita, pra todos os avós que estão participando com a gente.

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4. Bom, eu conto pra você o que tá rolando no mundo do futebol. Bora falar de Brasileirão, meus amigos. Final de semana tem muito jogo pra você curtir, e eu conto tudo pra você agora. Esse é o Placar Esportivo. 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
0: Muito bem, bora falar sobre o Vascão. Vasco e Mirassol disputam ali um confronto direto na luta contra o rebaixamento neste sábado, hoje, às 20h30 em São Januário, no Rio de Janeiro, pela 20ª rodada do Campeonato Brasileiro. A partida marca a abertura do retorno do torneio, reeditando aí o duelo do primeiro turno vencido pelo Clube Paulista por 2-1. O time carioca ocupa a 17ª colocação, abrindo a zona de rebaixamento com 20 pontos e tenta encerrar uma sequência de 4 derrotas consecutivas na competição nacional. Antes da parada para a Copa do Mundo, a equipe, né, o Vasco, foi superado pelo Internacional 3-0, Red Bull Bragantino 1-0, e no retorno, na estreia do técnico português Pedro Emanuel, acabou derrotado pelo Vitória por 1-0 em Salvador. Além do cenário, no Campeonato Nacional, o Vasco vem de um empate de 2-2 com o Independiente Medellín, na Colômbia, pelo primeiro jogo dos playoffs da Copa Sul-Americana. Pressionado em busca da primeira vitória no comando da equipe de Pedro Emanuel, fazendo aí a sua estreia em casa. E aí, hein, gente? Será que o Vasco ganha hoje? Vasco e Mirassol disputando aí confronto direto na luta contra o rebaixamento.
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0: Muito bem, bora falar sobre a 20ª rodada do Brasileirão, que acontece hoje, esse final de semana, hoje e amanhã. Bom, hoje tem Atlético Paranaense e Internacional às 18h30, Vila Belmiro, Santos e Chapecoense às 18h30. Hoje tem Vascão, Vasco e Mirassol, 8h30. E amanhã, no Mineirão, tem Cruzeiro e Botafogo. Cruzeiro e Botafogo se enfrentando. Estão bem pertinho ali na tabela, viu? Bahia e Corinthians, amanhã, 4 horas da tarde também. Bragantino e o Coritiba, amanhã, às 18h30. Grêmio e Fluminense, amanhã, às 18h30. No Maracanã tem ele, Flamengo. É o Flamengo jogando contra São Paulo. Contra o São Paulo, às 18h30. Remo e Vitória jogam amanhã. E amanhã, às 19h30, Palmeiras e Atlético Mineiro se enfrentando. É, meus amigos, essa é a 20ª rodada, mais uma rodada do Brasileirão Série A.
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0: Ó, muito bem, esse foi o Placar Esportivo de hoje. Quero saber a sua opinião. E aí, será que o Vasco vence, gente? Eu quero saber o seu placar. Manda aí, conta pra gente. Cruzeiro e Botafogo, quem será que vence? Botafogo, Cruzeiro, Flamengo e São Paulo. E aí, quem será? Fluminense e Grêmio, Palmeiras e Atlético Mineiro? Conta pra gente, eu quero saber na sua opinião. Muito bem. E esse foi o Placar Esportivo de hoje. As principais notícias pra você. Tudo sobre futebol, sobre esportes, pra você ficar bem informado. Mais uma rodada acontecendo e a gente conta tudo pra você. 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

0: Muito bem, 9h41, você curtiu Simone Mendes, Detalhe Bobo. Daquele detalhe bobo, sabe? Ferrugem me bloqueia. Bom, quem pediu essa música da Simone Mendes foi a minha amiga Poliana. Oi, Poliana, bom dia, mulher. Tudo bem? Ela falou, Henrique, por favor, toca aí a música da Simone Mendes pra mim. Tá bom, mulher. Pronto, ótimo sábado pra você. Eu moro aqui na Ponte do Silva, Henrique. Um abraço pra você. Que bom que você gosta da Rádio Nova. Um abraço pra você. Valeu, minha querida Poliana. Um alôzão pra Márcia Domingues. Oi, Márcia. Tudo bem, mulher? Henrique, ó, tudo bem. As férias estão acabando. Pois é, da criançada? Tá acabando já, gente? É só uma semana de férias? Duas semanas? Pois é. Ó, estão acabando os dias, passam rápido, Henrique. Por isso, temos que aproveitar cada segundo. As minhas meninas já estão voltando para São Paulo. Já deu saudade. Ó, mas vamos aproveitar bem esse dia, né? Porque elas ainda estão aí, né? Toca aquela música que ela gosta. Eloazinha gosta da música Peão Tatuado. Manda um beijo para Heloísa também. Um final de semana abençoado para você, Henrique, para todos os ouvintes. Ah, que bom. Para você também, minha amiga Márcia. Para todo mundo, Heloísa, Eloá, para a família toda, viu? Que Deus abençoe o seu dia. Dona Margarete tá na sintonia. Oi, Dona Margarete, tudo bem? Amanhã é dia dos avós. Ela já mandou uma foto aqui da netinha dela. Meu netinho, Henrique, ó, 36 dias. Henrique, olha, a netinha, 36 dias, Melissa. Ah, Melissa! Que legal, quero desejar um feliz dia da avó para todas as avós, viu, Henrique? Tchau! Tá bom, mulher, um abraço para você, para todas as vovós. Amanhã é dia das avós, hein? O meu amigo tá na sintonia, fala comigo, Gelsinho. Bom dia, meu parceiro. E aí, cara? Ó, encontrei com ele lá no Santa Luzia. É a semana, né? Pois é, rapaz. Fala comigo, Gelsinho. Tá tudo bem por aí, né? Deixa eu ver a música que ele vai pedir hoje.
1: Meu amigo ó. Henrique, manda um abraço aqui pra nós aqui, ó.
0: E aí, cara?
1: Aqui do Santa Luzia.
0: Bom dia.
1: Gelsinho Soares, tá bom? Manda aquela que música boa pra nós também, meu parceiro.
0: O cara?
1: Música,
0: qual música?
1: Pode ser a do Thiaguinho, Ponto Fraco, um pagodezinho diferente, tá bom? Um forte abraço, bom final de semana a todos e eu ofereço esse pagode pra todos os ouvintes da Nova FM, da melhor rádio desse Brasil, tá bom?
0: Tá irmão? Certo,
1: forte abraço, tchau, obrigado!
0: Tchau, obrigado! Um abraço pra você, meu amigo, tamo junto! Quem tá na sintonia é o Ricardo. Fala comigo, Ricardo. José Ricardo Rodrigues, bom dia, bom dia. Solta a sua voz.
2: Bom dia pra todos da Rádio FM.
0: E aí, cara?
2: Toca pra nós, o Sérgio Silva, pra nós, vivendo e existindo. Só pra nós curtir mesmo. Um alô pra comitiva do meu cavalo, sabe, de Manhuaçu. Estamos na Baixada aqui com o radinho ligado aí. Bom dia aí. Bom final de semana pra todos aí.
0: Valeu, tamo junto. Um abraço pra você, meu amigo. Bom, seguinte, bora curtir Thiaguinho Ponto Fraco. Vai rolar na sequência Sérgio Silva, muita música boa. Um abraço pra todo mundo da comitiva aí, pra todos os ouvintes da Rádio Nova. Simbora! Já que meu amigo pediu, né, tem que

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0: 9h58, você curtiu Gustavo Lima, Bala Alojada. Seguinte, deixa eu contar pra você o que tá rolando no mundo dos famosos, no mundo das celebridades. A gente conta tudo, as principais notícias. Lembrando que não é fofoca não, viu? É, para com isso. Eu não invento nada, eu não aumento nada, eu só comento, tá bom? Só isso, eu só comento o que tá acontecendo no mundo dos famosos. Eu conto pra você agora, esse é o Resenha da Nova.
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0: Muito bem, deixa eu te contar que o Zé Felipe interagiu em um post da Ana Castela. Isso aí foi o suficiente para atiçar os fãs de uma possível volta. O namoro dos dois durou cerca de 3 meses apenas e foi marcado por intensas declarações de amor de ambos os lados, né? Teve até música juntos. Mas terminou no fim de 2025, apesar da torcida dos fãs por uma possível reconciliação. Pois é, parece que essa história tá voltando aí aos holofotes, viu? Porque nesta sexta-feira, após uma interação do Zé Felipe em uma publicação da Ana Castela, ela postou uma foto, ele foi lá, curtiu. Os fãs

do ex-casal, assim que perceberam que a curtida deixada por ele, logo movimentaram as redes sociais na torcida por uma possível reconciliação entre Zé Felipe e Ana Castela. Será, gente? Será? O namoro dos dois durou cerca de 3 meses e foi marcado por intensas declarações de amor de ambos os lados. O relacionamento chegou ao fim no Natal de 2025. Pois é, ele só curtiu uma fotinha, gente. Curtiu a foto da ex, nada demais, relaxa. Os fãs que ficam lá. Ah, gente, será que volta? Ai, que não volta? É, não sei. Pois é, bom, eu conto pra você o que acontece no mundo dos famosos. Lembrando que eu não aumento, não invento nada, só comento, viu? Esse foi o Resenha da Nova de hoje. Já que nós falamos desse casal, bora curtir a música, né? Sua Boca Mente. Ih, rapaz, isso é um perigo. Bora curtir. 10 e 1.

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2: Muito bem, agora são 10h05 e bora dar uma viajada no tempo. Pois é, com Skank, vou deixar. Tá liberado, né? Pode? Só um pouquinho, vai. Vamos dar uma viajada com esse sucesso de Skank, vou deixar. A criançada toda vai aprender.

0: Muito bem, 10h13, olha só. Uma viajada no tempo, pode, né? Tá liberado, você curtiu aí, ó, a música Vou Deixar, da banda Skank, essa música que foi tema daquela novela da Rede Globo, Da Cor do Pecado. Assistiu em 2004 A Cor do Pecado? Tinha aquela família, a família Sardinha. É os filhos da Mamusca. Ah, essa aí, até eu lembro. Filhos da Mamusca. Família Sardinha. O Ronaldão fala que eu não conheço de televisão, de novela. Aí eu lembro dela, viu? A Cor do Pecado. Esse corpo moreno. Ah, pois é. Ó, até tema da novela Malhação. Você curtiu aí, ó. Charlie Brown Jr. Te Levar. Pros noventistas. Pros noventistas de plantão que estão aí. Pra galera da década de 90. Pois é, deu uma nostalgia, né? Pra você que nasceu em 95, 98. Ah, pra galera de 90, com certeza assistiu essas novelas aí. Da Cor do Pecado. Hã? Fala pra mim. Assistiu ou não assistiu? Malhação. Agora essa... A galera mais nova, de 2000 e pouquinho pra cá, não sabe o que é isso. Não sabe, não. Não sabe, não. Só conhece TikTok... Só conhece Netflix? Essa criançada de hoje em dia não sabe o que é Malhação, o que é novela. Só sabe o que é Farma Aura. Pelo amor. É. Você não tá sabendo disso, não? Ah, se você conhece algum adolescente, pergunta pros seus netos aí, vovó. Ou mamãe, pergunta pro seu neto, pra sua neta, o que é Farma Aura. Ele vai te explicar, viu? Vou perguntar pro Ronaldão se ele tá fazendo isso aí. Deve tá fazendo isso. O Ronaldão é aquela pessoa que acha que é jovem, sabe? Se sente jovem. Pois é, ele tá sempre... É o famoso... Ele quer ser jovem. Deixa ele. Ó, falar em juventude. A criançada tá participando comigo. Claro que tá. Bom dia. Solta a sua voz, bom dia!
1: Oi, Henrique, tudo bem?

0: Tudo
1: aqui
0: ótimo.
1: Maria Luísa, de novo.
0: Maria Luísa.
1: Aqui da Boa Sorte, Corrego Boa Sorte.
0: Corrego Boa
1: e
0: Sorte.
1: E eu queria pedir uma música da Ana Castela.
0: Aí, ó, tá vendo?
1: É, agora o nosso quadro
0: tá
1: para
0: bom.
1: Todos os ouvintes. Um abraço para a Catarina, minha amiga. E um abraço para a Marissa, que hoje é aniversário dela.
0: Tá bom.
2: Bom dia, meu nome é Heitor.
0: Oi,
2: e
0: Heitor.
2: Eu queria pedir uma música do Gustavo Lima.
0: Do
2: Gustavo
0: Lima?
2: Termina comigo antes.
0: Eita.
2: E um abraço para todos os ouvintes.
0: Legal, aí sim, Heitor e Maria Luísa. Um abraço para vocês. Ó, tá vendo? É uma geração mais nova, Maria Luísa e Heitor. Maria Luísa pedindo Ana Castela, Heitor. Querendo curtir aí Gustavo Lima. Boa, boa, pronto. Aí sim. Quem tá na sintonia também, deixa eu ver. Bom dia.
3: Oi, Henrique.
0: Oi.
3: Bom dia, meu
0: bom
3: nome
0: dia.
3: É Sofia, que te agora aí.
0: Oi, Sofia.
3: Hoje eu quero passar a música Igrejinha Azul.
0: Igrejinha
3: Hoje eu
0: Azul?
3: Quero passar a música pra todo mundo da minha família, principalmente pra vocês na rádio, né? Minha rádio, 9FM. E eu quero aguardar esse jogo do Flamengo que vai ter amanhã, né?
0: Ah, é?
3: Flamengo e São Paulo. Eu acho que o Flamengo vai ganhar. Hein?
0: Será?
3: Flamenguista.
0: Ô, Sofia. Será que o Flamengo vai ganhar, Sofia? Será? Quem tá participando comigo também, deixa eu ver.
4: Bom dia, hein?
0: Bom dia.
4: Aqui é a Sofia. Tô indo pra casa da
0: outra
4: minha
0: Sofia,
4: avó.
0: Outra Sofia, ó.
4: Manda um oi pra minha avó, June, que ela tá fazendo aniversário.
0: Aê.
4: Pra minha prima, Sara. Tchau.
0: Tchau. Um beijo. Bom, olha aí, ó, essa sequência de participações, só os jovens, só a criançada participando com a gente. E já que eles participam, né, tem que colocar a música deles. Essa aqui é da geração atual. Pião todo tatuado, bora curtir. 10h17, bom dia.
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8: Muito bem, agora são 10h22 e está começando o nosso ranking musical. Quem escolhe a música agora é você. Você mesmo que está aí do outro lado do rádio, está em casa, está trabalhando. Bom, na sequência são 3 músicas, 3. Eu quero saber qual é a melhor, na sua opinião. Bom, a música número 1, Nando Moreno, com Rio Negro e Solimões, Chapeludo, é a música número 1. A música número 2, Panda, Corpo Nu. E a música número 3, Ana Castela, Nosso Quadro. E aí, qual é a melhor música, na sua opinião? Chapeludo, música número 1? Corpo Nu, música número 2, ou Nosso Quadro, a música número 3. Você vai escolher votar no nosso WhatsApp, 33984541735. Você vai enviar assim, sem muita enrolação, tá? Sem muito blá blá blá. Simples. Manda assim, ó, música 1, música 2 ou a música número 3. Simples, música 1, 2 ou 3, a mais votada toca novamente aqui na nossa programação.
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0: Muito bem, 10h33, você curtiu o nosso top top do Bom Dia Nova. Três músicas na sequência e você escolhe qual é a melhor. E aí, tá difícil hoje, né? Pois é. Bom, a música número 1, Chapeludo, a música número 2, Corpo Nu, e a música número 3, Nosso Quadro. Você vai escolher através do nosso WhatsApp 33984541735. Agora são 10h33, intervalo comercial rapidão, para dar tempo de você pegar o seu telefone, adicionar o WhatsApp para você enviar a sua resposta e escolher a música. Daqui a pouquinho tem o resultado para você e daqui a pouquinho a música volta. Já, já.
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0: Vitor Clay. A tal canção pra Lu. Agora são 10h42. Bom, bora atender as participações dos nossos ouvintes, os melhores ouvintes desse Brasil. Quem tá comigo? Bom dia. Bom dia pra ela. Eu falei que a criançada tá participando comigo, né? Pois é. Bom dia, minha querida. Fala comigo.
1: Oi, meu filho. Oi. Eu sou a Emanuele, eu moro em Córrego do Funil.
0: Oi, Emanuele.
1: Será que eu tô tatuado? Ah. É realmente só de criança, só não. Da geração de hoje.
0: Será?
1: Não, mas tá aqui arrumando a casa e cantando. Será?
0: Será?
1: Será? Mas aqui, gente, eu quero a música dos Automotivos Sem o Seu Amor.
0: Ah, tá bom.
1: É que fico muito obrigada. Um beijo pra todos vocês do canal. E sim, eu só tenho que ser bastante criança, eu tô percebendo.
0: Viu? Você tá percebendo? Pois é, a criançada toda participando aqui comigo no Bom Dia Nova. Bom demais, é isso mesmo. Coloca a criançada toda pra participar. Vocês estão de férias, né? Então, é por isso. A criançada tá de férias. Aí, tá todo mundo curtindo a Rádio Nova. Então, um abraço pra todos vocês, viu? Ó, um beijão pra todo mundo, viu? Figuraça. Quero mandar um abraço para o meu amigo Paulo Sérgio. Fala, Paulo Sérgio, bom dia. Obrigado pela sintonia. A Rosa, oi Rosa. Ela falou, Henrique, hoje ficou difícil, viu? Para escolher uma música. Um abraço para você, minha amiga. Maria José, um abraço. Márcia, oi Márcia. Márcia Cristo, bom dia para você. Quem está na sintonia, meu amigo Osvandil. Alô, Osvandil! Bom dia, meu amigo! Tudo bem, Osvandil? Ó, um abraço pra minha amiga Érica. Érica Aparecida. Ela concordou comigo sobre as novelas, viu? Ela falou, Henrique, essa novela era top! Da Cor do Pecado, né? Pois é, gente, essa novela era boa mesmo. A família Sardinha, que lutava. É uma novela boa, gente. Eu não acompanho mais novela, mas o Ronaldão acompanha a novela. Depois eu vou perguntar a ele qual é a novela. Se tem novela, vocês acham, pessoal? Ô, Érica, você que é noveleira, ou era noveleira, você acha que essas novelas de hoje em dia são melhores? Não se fazem mais novela como antigamente? Vocês acham, gente? Eu acho que não é a mesma coisa, né? Antigamente era bom, era boas novelas, uma história boa, uma música bacana, né? Um abraço pra você, minha amiga. Ótimo dia, viu? Um abraço pro meu amigo. Tá na sintonia, participando comigo. Bom dia, bom dia. Meu amigo Bruno. Fala, Bruno, bom dia. Ó, minha amiga. Tá na sintonia, participando. Bom dia pra ela. A Luísa Rotti. Oi, Luísa. Manda um abraço pro meu marido Bruno. Ah, isso mesmo, ó. Meu marido Bruno. Oi, Bruno. E meu filho Arthur. Um abraço para vocês, viu? Bruno e Arthur. E para você também, Luísa Rotti. Obrigado pela sintonia. Bom, tem mais um áudio aqui? Deixa eu ver.

0: Ah, a galera escolheu. Sabe qual foi a música mais votada hoje? Não tem jeito, né? Pois é, foi ela. A música número 1, Chapeludo. E você vai curtir agora.
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Muito bem! 10h54, chegamos ao final do nosso programa. Ah, tá encerrando agora. Que pena. Ah, para com isso. Ó, fica triste não, viu? Fica triste não, porque tem muita coisa boa. Daqui a pouquinho o Ronaldão Chuchu tá chegando aí pra animar a tarde da galera. Fica com seu radinho ligado. Bom sábado pra você, viu? Bom final de semana. Juízo, juízo. Por favor, hein? Seu compromisso tá marcado comigo aqui na segunda-feira, 7 da manhã. Tô te esperando. Então, muito juízo, moderação aí nesse final de semana, viu? Ai, ai. Bom, segue o nosso Instagram, segue lá, @FM88. Dá aquela moral pra gente. Nos acompanha nas redes sociais, segue. Ah, e me segue também, viu? Henrique Souza, é o meu Instagram pessoal. Vai lá, me segue no Instagram. Henrique Souza, Henrique com Z. Ó, Henrique com Z, Souza com Z, Henrique com H, coloca lá. Tá bom? Tô esperando você nas redes sociais. Bom, é isso, pessoal. 10h55, eu vou ficando por aqui. Muito obrigado pela sua sintonia, pela sua participação. E eu volto na segunda-feira. Bom final de semana. Fica com Deus. Tchau, tchau. Fui! 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
1: Bom, legal, hein, galera? Ó, bom dia. Pra você ligado aqui nos 88.3 da Rádio Nova, né, Chuchu? O Trembanço. Ele chegou, galera. Sabadão chegou e... Sabadão chegou, Chuchu, e depois do Bom Dia Nova, vambora pra mais um Orelhão da Nova. O Orelhão é povão e o povão é orelhão. Nesse sábado, tempo fechado, hein, galera? Caramba, ontem, né? Choveu pra caramba ontem à noite, galera. Ai, ai, ai, ui, ui, né? Começou o Orelhão.
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0: Bom, essa é a moça do cabelão preto, chuchu, aqui na Rádio Nova. Léo e Rafael, moça do cabelão preto. Trembão.
1: Essa do cabelão preto, do zóio de mel.
0: Bom, galera, tá só começando o Orelhão da Nova. O Orelhão é povão e o povão é orelhão. Depois do intervalinho comercial, vou gerar a roleta aqui pro intervalinho comercial. Já já pra você, sorriso, assim você maroto. Assim você mata o papai, ó.

0: Fã, já já pra você aqui na Nova, sorriso maroto, assim você mata o papai, ó, no orelhão.
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0: Então, eu vou dar uma rodadinha aqui no intervalinho aqui para um tantão. E daqui a pouquinho tem Gustavo Lima aqui na sua Rádio Nova, né, Chuchu? No Orelhão da Nova, no Sabadão. Eu tô ligado, eu tô no Orelhão da Nova.
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Vou até chuchu, o Dilcinho, é, o Dilcinho, o pagodeiro Dilcinho, ele ou eu, tá? Ou você faz ou sai de trás da moita? Dilcinho aqui na Rádio Nova. Galera, a partir do meio-dia tem um quadro maneiro aqui nos 88.3 da Nova. Tem alô no Orelhão, tem alô na Rádio Nova. Ah, de segunda a sábado, sempre a partir do meio. Salve, salve aí. Me contar como é que tá a expectativa aí pra mais um final de semana, tá, chuchu? Daqui um pouquinho, tá? A partir do meio-dia tem um quadro maneiro. Tem alô no Orelhão, tem alô na Rádio Nova. Ah! Tô esperando o seu áudio cantando a música do Chuchu pra gente passar aqui na Rádio Nova, ó. Alan.

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0: Tá aí, Chuchu, Guilherme Silva, galera, aqui na nova. Amor de Jasmin, Guilherme Silva. Ô, trembão.
1: Desenha no meio do povo.
0: É o sabadão.

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1: Meio-dia.
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0: Bom, Chuchu, aqui Rádio Nova, 88.3, em sabadão, finalzão de semana chegou. O trem bom, né, Chuchu? Bom.
1: Alô, alô.
0: Ó, tá liberado pra você participar com a gente aqui, tá na hora. Vambora bater aquele papo, Chuchu, tô te esperando, tá? Manda seu recado aqui. Quero saber como é que tá a sua expectativa aí pra mais um final de semana. O que você vai aprontar aí no bom sentido, hein?
1: Alô, alô.
0: Manda seu alô aqui pra Rádio Nova, tá? 984-54-1735. Tem alô no Orelhão? Tem alô na Rádio Nova.
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0: Bom, até chuchu, esse é o Zé Elias. Ah, o Zé Elias, né? Serestão do Zé. É o Zé Elias com o Gustavo Lima aqui na Rádio Nova, né? Volte, amor! Fala aí, volte, amor. A galera tem alô no Orelhão, tem alô na Rádio Nova, tem alô pro Ademir Alves, está ouvindo a Rádio Nova no aplicativo na cidade de Ipatinga. Ademir Alves, aliás, o Ademir Alves, que é em parceria com o Lei, da Agência Unia, tá levando hoje, fazendo mais um grande evento na cidade de Ipatinga hoje, no estádio em Ipatingão, né? Tem Henrique Juliano, Natan, Helber e Alan. Valeu! Valeu, Ademir Alves! Chuchu! O Lourenço Pintor, que é palmeirense, falou que hoje à tarde vai ter corrida de obstáculo no condomínio Vivance, no bairro Ponte da Aldeia. Legal, hein? Tem que ter preparo físico, né? Yasmin, corre do Lomba, Durandé. Oi, Yasmin, tudo bem? Alô, galera de Durandé. Ela tá mandando alô pra mãe dela, Cristina. Tá sempre ouvindo a Rádio Nova. Pra irmã Amanda também. E pro pai Carlos. Valeu, Yasmin. Yasmin tá no córrego do Lomba, Durandé. Deixa eu mandar um salve aqui pra galera da Vila Boa Esperança, Vila Deolinda, Ponte do Silva, Luisburgo, né? Terrinha boa, cidade de Luisburgo, né? Um abraço aí pra toda a galera de Luisburgo também. Galera, te amo e não te quero. 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É o som maneiro de Helber e Alan. Te amo e não te quero. Helber e Alan.
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0: Pô, galera, essa música é do... É Duna? Essa música é da dupla Ícaro e Gilmar. É, o nome desse som é Imperfeitos. Essa música tem uma letra, né? Nossa, chonaram demais, né, Chuchu? Tem alô no Orelhão, tem alô na Rádio Nova, tem a galera aqui nos 88.3 da Rádio Nova. O Leopoldo, ele tá trabalhando no bairro Ponte da Aldeia. O Leopoldo é o Homem-Aranha que escalou lá o Boston City no dia do Jogo do Brasil na Copa do Mundo. O Leopoldo tá mandando um salve pra galera, um bom sábado pra toda a galera. Ele tá mandando um alô pra galera do Instagram, arroba Vascaínos Manhuaçu. E saudações vascaínas. Ele falou, hoje é dia de jogo da verdadeira seleção brasileira, Vasco da Gama. Leopoldo, Homem-Aranha. Deixa eu trazer a comadre aqui do bairro Engenho da Serra. Solta a voz aqui, Chuchu.
1: Ô, Chuchu, quero ouvir aquela música, Chão de Giz, oferecendo pro meu marido Fabinho, ó, vai. Dá pra tocar ela pra nós? Mas com o Zé Ramalho. Alô, alô, Ronaldão, aqui quem fala é Sandra, do bairro Engenho da Serra, Sandra Garcia. Aqui, quero ouvir uma música aí do Zé Ramalho, Chão de Giz, oferecendo pro meu marido Fábio Novaes. Toca ela pra nós, mas com o Zé Ramalho. Falou, Chuchu.
0: Ah, tá bom, comadre. Obrigado aí, tá? Beijos pra galera do bairro

0: Engenho da Serra. Ó, a Cida Morena, do bairro Santo Antônio, do Antônio Velesa, tá mandando um feliz aniversário pra Sônia, a irmã dela, Sônia, que mora no São Vicente. É... comemorando mais um ano de vida hoje, muita luz em seu caminho. É a Cida Morena que está parabenizando a Sônia, que mora no São Vicente. Ô Sônia, é seu aniversário hoje, em pleno sabadão? Ah, então tem a pergunta do Chuchu Ronaldão. Sônia, do São Vicente, irmã da Cida Morena, é seu aniversário hoje? Que horas que vai ser a merenda? Ó, oh, tem áudio aqui, ó. Solta a voz aqui no Orelhão da Nova.
1: 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Um abração. Um abraço, irmão.
0: Isso, aqui o Adriano, do Sicoob Crédito Livre, da diretoria. Ele tá ensaiando, ele vai mandar um áudio pra gente passar na rádio. Não sei se hoje, de repente semana que vem. O Adriano, do Sicoob Crédito Livre, ele tá ensaiando a música do Chuchu. E ele vai gravar um áudio, vai mandar um áudio pra gente cantando a música do Chuchu Ronaldão. Mas até agora ele tá meio desengonçado, o Adriano. Ó. Vai, Adriano, ó.
1: 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Um abração.
0: Abraço, irmão. Adriano, tem que ensaiar a música do Chuchu, ó. Decora aí, Adriano, ó.

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0: com o Até Chuchu, Felipe Rodrigo aqui na Nova. Felipe Rodrigo.
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0: Aliás, essa galera vai estar hoje em Santana do Manhoçu na festa Café e Leite, né? Felipe Rodrigo. O nome desse som é Podcast.
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0: Bom, tem alô no Orelhão, tem alô na Rádio Nova, tem você com o Ronaldão Chuchu aqui na Rádio Nova. 984541735. Pô, manda aquela paulada aqui pra gente aqui, agora com o seu nome e de onde você tá falando, tá bom, Chuchu? Pode cornetar, pode pedir uma música, pode mandar um salve-salve. Fala aí, salve-salve, Rodrigo Lima, né? Samba do Lima, Simonésia, pô, canta muito, hein? Valeu, Rodrigo. Ricardo Muniz aqui em Manhoçu, Chuchu, Ricardo Muniz. Simonésia também, o

Arthur Temer, né? Forrosada do Arthur Temer. E o Sideni, né? O Sideni das cavalgadas em São João do Manhoçu, né? Todo ano em abril. Sideni, Sideni tá magrinho agora, né? Tá bonitão. Mandou alô pro Zé Piranga. Zé Piranga, corre Guaria Branca, Granada, no Abre Campo. Zé Piranga. Ó, tem um alôzão também pro Edivaldo Brasil e a esposa Beth no bairro Santa Luzia. Edivaldo Brasil. Bom final de semana aí, Edivaldo Brasil, no Santa Luzia.

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1: A música é maneira do Panda com João Neto e Frederico, né? Que você curtiu aqui, ó. Duzentão, R$200, Panda com João Neto e Frederico. Bom, galera, começa hoje o retorno do Brasileirão, galera, que é o Palmeiras mais líder do que nunca, né? 3 jogos hoje, galera. 6:30 da noite no Paraná tem Atlético do Paraná Internacional. No mesmo horário, em São Paulo, tem Santos e a Chapecoense. E às 8:30 da noite, nos embalos de sábado à noite, Rio de Janeiro, no folclórico estádio de São Januário, tem Vasco da Gama e Mirassol. O Vasco não vence uma partida 4 rodadas do Brasileirão. Tá na hora de ganhar, hein? E o Mirassol é um bom time, hein? Os outros jogos amanhã, 16:00 em BH, no Mineirão, Cruzeiro e Botafogo. No mesmo horário, na Bahia, Salvador, na Arena Fonte Nova, Bahia e Corinthians. Amanhã também, 6:30 da noite, Bragantino e Curitiba, no interior de São Paulo. Grêmio e Fluminense, no Rio Grande do Sul, em Porto Alegre. Flamengo e São Paulo, galera, no Maracanã, amanhã no Maraca, 6:30 da noite. 7:30 da noite, em Belém, capital do Pará, tem Remo e Vitória. E fechando a rodada, é no mesmo horário, 7:30 da noite, domingão, tem Palmeiras e Atlético Mineiro. O jogo vai ser na Arena do Palmeiras, em São Paulo. Parece que a CBF vai tirar agora esses jogos, domingo, 8:30 da noite. Me ajuda aí, né, CBF? Domingo, 8:30 da noite, cruz, credo. Ó, tem alô no Orelhão, tem alô na Rádio Nova, a Maria Aparecida Cardoso, do Engenho da Serra, ela tá falando assim, ó, bom sábado pra todo mundo, Ronaldão, pra minha família, pra toda a galera do Engenho da Serra, pra todo mundo curtindo a Rádio Nova.

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0: Boa, Chuchu, aqui, Rádio Nova, 88.3. Aí quem ouve sabe o que quer. E aí, como é que tá o seu sábado, hein? Agora, galera, muita gente foi pego de surpresa ontem com uma forte chuva que caiu aqui na região, né? Nesse período, junho, julho, agosto, até ali meados de setembro, raramente chove aqui na região, né? E ontem não tinha, tinha previsão de um chuvisco, né? Mas o trem ontem errou de montão, né? Que choveu foi pra caramba, né, galera? Inclusive até muita chuva na região, na cidade de Matipó, Vermelho Novo também, né? Até o show ontem da Expo Matipó, Bruno Barreto foi adiado devido à chuva. Breno e Matheus também, Vermelho Novo, né? Muita chuva. Choveu também em Santana do Manhoçu, onde tá acontecendo a festa Café e Leite, mas lá o show aconteceu, apesar da chuva. Não choveu tanto assim em Santana do Manhoçu. Teve o show debaixo de chuva do Guilherme Silva, né? Mas essa chuva pegou muita gente surpresa de ontem pra hoje, né, galera? Choveu. Não tinha previsão de tanta chuva assim, não, né? Ah, por isso que de vez em quando eu falo, né? Tem previsão de meteorologia, mas quem sabe a natureza é o papai do céu lá em cima, né? Tem previsão de mais uma chuvinha, uma pancadinha de chuva agora à tarde para a nossa região, né? Mas o tanto que choveu de ontem até a madrugada de hoje, talvez abriram a torneira tudo ontem e fecharam um pouquinho. Mas, repito, né? Tem previsão de mais uma pancadinha de leve de chuva agora à tarde, né? Ó, daqui a um pouquinho para você aqui na Rádio Nova tem Guilherme Benuto, Eu Duvido, com Panda, ó.
1: Panda Guilherme Benuto, isso aqui, ó.

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legal, né? Essa é a Mari Fernandes, galera. Sensação, né? Aquela parada louca, Mari Fernandes, né? Canta muito, né? Mari Fernandes aqui na Rádio Nova, no Orelhão. Ó, manda alô aqui pro Vinícius, tá trabalhando com a galera da Mais na Ponte da Aldeia. Ô, Vinícius, obrigado aí. Bom sábado pra você também, chuchu. A Ivanete tá em Luisburgo. Oi, Ivanete, obrigado. A Day...

0: Dai. A Dai e o Tigrin. Estão em Martins Soares. Obrigado. Vê quem mais aqui. Chonadinha do Berrante, Santana do Manhuaçu. Gleicin, nosso goleiro aqui em Manhuaçu. Silvério Afonso tá aqui em Manhuaçu também. Silvério Afonso. Manda alô pra Gláucia também. Gláucia, Olívia e o filho Lucas Emanuel. Bom sábado. Manda um salve aqui a Padre Rafael, da Igreja de São Lourenço. Padre Rafael, cruzeirense. Aliás, vem aí a festa do padroeiro de Manhuaçu, né? São Lourenço, né? Vai começar dia 1º, né? Fica legal demais, hein? A festa do padroeiro, São Lourenço. Vamos ver quem mais aqui. Lá, lá, lá, lá, lá. Deixa eu mandar um alô pro... Willis's, em Durandé. Willis's, chuchu! Ó, vamos mais uma musiquinha aqui, né? Sabadão, final de semana, né? E sempre com ela, Rádio Nova. Sempre com ela, Rádio Nova. Quase todo dia. Presta atenção na história dessa música do Zé Neto Cristiano.
1: Presta atenção nessa aqui, ó.
0: Quase anteontem, quase ontem.

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1: O senhor é maneiro, hein? Ignora. Felipe Rodrigo aqui na Rádio Nova. Vou dar uma giradinha. Gira, gira, gira. Vou girar a roleta pro intervalo.

0: Link comercial no sabadão, galera. Finalzão de semana. Aliás, hoje é o último sabadão, né, galera, do mês de julho. Caramba, hein? Semana que vem, sábado da semana que vem, já é dia 1º de agosto. Olha, agosto, mês dos pais, mês de São Lourenço, padroeiro de Manhuaçu, da cidade de Manhuaçu, né? Então, hoje é o último sabadão do mês de julho. Vamos girar a roleta.
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0: Bom, galera, tem alô no Orelhão, tem alô na Rádio Nova, tem você aqui nos 88.3 da Rádio Nova, Chuchu. Rádio Nova, quem ouve sabe o que quer, tá? Ó, tem alô no Orelhão, tem alô na Rádio Nova, 98454-1735. A Roneida Rodrigues, ela falou, tô trabalhando e ouvindo a Rádio Nova, na cidade de Alto Caparaó. Ah, valeu, Chuchu! Cadê o Guilhermão, hein? Pô, o Guilherme mandou um áudio pra gente aqui, ó. Solta a voz aqui na Nova. Guilherme!
1: Fala, Ronaldão. Falando aqui direto de Alto Caparaó, Minas Gerais. Sou neto do Zé Goiaba. Fala comigo. Toca aí. Vazou na Braquiara.
0: Ah, neto Zé Goiaba. Vazou na Braquiara. E o Silas Trindade, hein? Silas Trindade tá em Simonésia. Ah, e falou chuvinha boa. Ele falou, moiei ontem no show do Guilherme Silva, mas o show, o homem é bom, hein? O homem é bom, canta muito. E a chuvinha é boa, a Zona Rural tava precisando da chuvinha. Valeu, Silas Trindade, tá na Zona Rural de Simonésia. E o Silas falou assim, eu quero ouvir a música do Chuchu, porque eu vou gravar um áudio aqui cantando a música do Chuchu. Quando puder, vou mandar pra você passar aí na Rádio Nova. Tá bom, Silas Trindade, aí, ó.

0: essa música é bonitinha, né, Chuchu? É, Lua Cheia, Marina Sena, Isabelle, Guilherme Silva, Vazona, Braquiara, Hugo Guilherme. Ai, aqui no sabadão, né, Chuchu? Sabro, o tempo tá fechado, né, Chuchu? Meio esquisitão. Ó, oh, vambora pra mais alô aqui da Rádio Nova.
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0: Bom, a Diana é personal trainer na cidade de Lajinha. Ela tá mandando um alô pros familiares dela que moram em Socapó, distrito de Lajinha. Samuel Uebra, ele tá em São José do Mantimento. Ele mandou, tá mandando um alô pra família dele e pra galera de Santana do Manhuaçu. Ele falou, hoje vou estar marcando presença lá, Ronaldão, Felipe Rodrigo. Ô Samuel, Chuchu, bichinho desengonçado. Vou trazer aqui o Paulo Sérgio. O Paulo Sérgio tá em Alto Jequitibá. Vai, Paulo Sérgio, corneta, cornetinha, solta a voz aqui na Nova.
2: Fala, Ronaldão, Chuchu. Aí, manda um alô pra galera aqui da Fazenda Modelo aí, ó. Tudo comendo um peixinho, tomando a Coca-Cola, ó. Só tem uma desvantagem nele, pai. Do sofredor.
0: Tô vendo a Coca-Cola que vocês estão tomando aí no vídeo que você mandou pra gente aqui. Ó, tem mais um aqui, ó. Fala, Chuchu, Manhu Mirim, solta a voz aqui na Nova.
3: Ô, Chuchu, boa tarde. Aqui é o Arnaldo Manhu Mirim. Aqui. Marília Mendonça, Xerri, hackearam-me. Se tiver como aí, eu agradeço, irmão. Tamo junto, Manhu Miriense. É só audiência. E tamo junto.
0: Ah, valeu. Durandé, a Isabel e o esposo Zé Carlos. E a Miriam tá em Caputira, tá curtindo a Nova. Ah, deixa eu mandar um alô aqui pra Cláudia. Oi, Cláudia. A Cláudia é embaixadora do Rio Preto, Distrito Simonésia. Também embaixadora da cidade de Caratinga. Manda um alô pra Cláudia e pra doutora Kátia Pires, a veterinária da cidade de Simonésia. Aliás, ontem foi aniversário da Kátia Pires. Cada dia mais linda, né, Chuchu? Cláudia e a Kátia Pires, bom sábado aí pra vocês. Bom, tem um sábado também, o Mizinho. Mizinho tá em Ipanema. Mizinho falou assim, choveu aí, Ronaldão? Ah, choveu um cadiquinho pro lado de cá, tá, Mizinho? Ele falou que choveu também em Ipanema ontem. Ô, Mizinho! Gente boa, Mizinho, na cidade de Ipanema. E ainda o Zé Pernatorta. Ô, Zé Pernatorta. Ô, bichinho desengonçado de feio, Zé Pernatorta, tá no bairro Nossa Senhora Aparecida. Tá mandando um salve, salve pra galera. Zé Pernatorta, do bairro Nossa Senhora Aparecida.

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7: Bom, galera, ó, 2h45 aqui na Rádio Nova, tem alô no Orelhão, tem alô na Rádio Nova. Solta a voz aqui, Chuchu.
8: Oi, Chuchu, aqui é a Linda, queria te pedir uma música, Pais e Filho, oferecendo para o meu marido Pablo e os meus filhos Gael, Steilo e Emily Sofia. Valeu, Chuchu, beijo, boa tarde, tenha uma ótima tarde.
7: Ah, obrigado, hein, Chuchu, pra você também, pra sua família. Deixa eu ver o Vanderlei, é o... É o Vanderlei Lelei, é São José do Mantimento. Ô, Vanderlei Lelei, Chuchu, São José do Mantimento. Alice, oi Alice. Alice tá no bairro Coqueiro. Alice, tudo bem, Alice? Bom sábado pra você também, Alice. Bom, Chuchu, já já aqui na Rádio Nova tem Volte, Amor, Zé Elias, Serestão do Zé Elias, com Gustavo Lima, ó. Oh.

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0: Essa música é maneira, né, Chuchu? É Romance Rosa, Ed Brito Samuel, aqui na Rádio Nova. Bom, Péricles até que durou, Zé Elias com Gustavo Lima, volte, amor.
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0: Bom, galera, é o seguinte, ó, finalzinho de mais um Orelhão da Nova. Daqui a pouquinho vai rolar o Popline, né? Hoje com o nosso Adriano, ô bonitão. Bom sábado pra você, pra sua família. Chuchu, ó, brigadão aí pelo seu carinho, pela sua audiência e pela sua participação. Tá bom? Aqui na Rádio Nova. Valeu, tchau, bom sábado.

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3: Olha, sempre com música, informação e a sua participação aqui na Nova FM. Então prepara o coração, porque eu tô chegando!
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3: Hora certa pra você, 3:06.
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3: Oi, gente, boa tarde, Brasil, boa tarde, Manhuaçu, boa tarde, você. A partir de agora sou eu, Adriano Dias, comandando a programação aqui do Popline nesse sabadão. Hoje, dia 25 de julho de 2026. Tô chegando para fazer parte da sua tarde gostosa desse super sábado. Estávamos acompanhando o Ronaldão Chuchu com o programa Orelhão da Nova. Mas vamos fazer o seguinte, deixa o orelhão desbloqueado, porque daqui a pouco a sua participação aqui no Popline, você pedindo a sua música pelo 98454-1735. Muito boa tarde para você, são 3 horas, 6 minutos, 3:06. Tá na resenha, tá no barzinho, tá em casa, tá fazendo aquele churrasco, tá almoçando, aquele almoço em família, claro, o almoço de final de semana é daquele jeito, né? O seu sabadão tá começando, tá chegando em casa agora depois de um dia de trabalho, aquele sabadão que você trabalhou, vendeu bastante, fechou a semana. E o radinho ligado na Nova FM, tá aí no carro, tá no trânsito, aquele abraço pra você. Tem um botãozinho chamado volume, aumenta aí, aumenta o volume, porque nós vamos ficar juntinhos com muita música, informação e, claro, a sua participação aqui no Popline. Eu, Adriano Dias, fazendo companhia a você. São 3 horas, mais 7 minutos, 3:07. Muito boa tarde pra você. E hoje eu tô fechadão com amor, eu e o Mumuzinho.
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1: Pô, legal demais, e o som da Simone Mendes, Detalhe Bobo. Yasmin Santos com Calado, Fechadão com Amor, som do Mumuzinho, abrindo o Popline desse sabadão. Tô esperando você, 98454-1735, para você participar, mandar o seu abraço, mandar o seu recado. Daqui a pouco, a partir das 4 da tarde, eu vou atender você, claro.
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1: Olha, 3h24 aqui na 9, esse é o som da Solange Almeida. O som do Despacito, anterior Marília Tavares, Eu Quero Seu Amor. Então hoje é Dia Internacional da Mulher Negra Latino-Americana e Caribenha, criada em 1992 para dar visibilidade e luta contra o racismo e também o machismo. Hoje é dia do motorista. Parabéns a todos os motoristas festejados no Brasil. Essa homenagem aos profissionais das estradas e transporte. Você, motorista de caminhão, ligado com a gente, curtindo a nova. Aquele abraço para você. Muito obrigado pelo carinho. Hoje é Dia Nacional do Escritor. Foi instituído em 1960 durante o primeiro Festival de Escritor do Brasil. Hoje é Dia do Colono. Dia do Taxista. A você, amigo taxista, muito obrigado pela carona que nos dá com 88 no seu dial. Hoje é Dia de São Cristóvão, considerado padroeiro dos motoristas viajantes pela Igreja Católica. Hoje é Dia da Migração Alemã no Brasil e Dia Mundial da Prevenção do Afogamento, alerta global da Organização Mundial de Saúde, a OMS, sobre a segurança na água. Então, olha, estamos vivendo aí o período de férias, eu sei que tá frio, claro, mas a garotada gosta, né, de curtir aí uma cachoeira, curtir uma praia, vai até aí, né, na piscina também. Então, tenha cuidado na hora de dar aquele famoso mergulho, só mergulhe aonde você sabe. Até porque, quando você sabe, também é perigoso. Então evita de dar aqueles mergulhos, porque aquelas brincadeiras dentro d'água e tudo pode acabar muito mal. Olha, aquele abraço para você, curtindo a nova, maior e a melhor, quem sabe o que quer. São Cristóvão, rogai por nós, intercedei por cada um de nós.
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1: 3h26.

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1: A melhor programação para você, 3h31. Ótima tarde para todos. Sônia, como é que tá o tempo agora em Manhuaçu? Então, céu ensolarado com algumas nuvens, registrando 24 graus. A previsão para hoje, dia 25 de julho, sabadão. A umidade relativa do ar em 25%, a máxima de 24, a mínima de 21. Não há probabilidades de chuva na nossa cidade e região para esse sabadão. Você ligado na Nova, aumenta o volume, porque aqui é 88 graus de música para você.

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0: Pô, legal demais o som do Gustavo Mioto, Amor é pra Poucos. Você curtiu também o Grupo Menos é Mais com Pablo, abrindo com Alexandre Pires, Barulho de Foguete, e tá na mente, tanto faz mal, tanto faz bem. Alegria de ter você aqui fazendo parte dessa super tarde de sabadão, aqui na Nova, no Popline. Quero mandar aqui um abraço especial pra Dona Margarida Abel Gomes. Dona Margarida completa na segunda-feira mais um ano de vida. Hoje teve uma festinha, um almoço muito especial em família para Dona Margarida, lá em Pedra Dourada. Dona Margarida, um beijo para a senhora, tá bom? Felicidade, muita luz, muita paz, muita alegria no coração. Daqui a pouco eu atendo a sua participação aqui no Popline a partir das 4. Agora faltando 16 minutos, faltando 16 para as 4.
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0: Valeu, valeu, Matheus Cauã, Simone Mendes.
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7: É isso aí, os melhores hits estão aqui com a gente no Popline. É só você aumentar o volume e fazer a festa com a gente nessa tarde de sabadão. Aonde você estiver, em casa, no trabalho, curtindo a Nova, aquele abraço para você, brigadão aí pelo carinho, muito obrigado pela companhia, muito obrigado pela sintonia aqui na Nova FM. Agora faltando 12 minutos, faltando 2 para as 4.

0: Ficou legal demais o som do Jair Rodolfo. Daí a gente conversa, pode ser? Hungria e Luísa Sonza. Ana Castela, Zé Felipe. Agora faltando quatro minutos para as quatro.
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0: Bom, vamos falar aqui do Giro Esportivo de hoje. Não deu certo. Será que deu ou não? Claro que não. Não deu certo. Chico da Costa foi contratado pelo Cruzeiro junto ao Mirassol para substituir quem? Gabigol, né? O Gabriel Barbosa. Mas o Gabi foi para o Santos. Mas 6 meses depois, o atacante deixa a Raposa rumo ao Sport sem ter marcado sequer um gol com a camisa cruzeirense. Na temporada 2026, 14 jogos, uma assistência. O Chico da Costa agora está indo para o Sport. Será que deu certo ou não? Quando o Chico da Costa chegou no Cruzeiro, todo mundo, a imprensa total, falando que seria aí, né, o substituto número um para Gabigol. E ele, Chico da Costa, chegaria para marcar muitos gols. Gols que não foram marcados. E aí, 14 jogos, nenhum gol, só uma assistência. E a galera tá aqui, ó, alfinetando o Chico da Costa, hein? O pessoal tá falando assim, já vai tarde, se Gabigol tem e foi um grande jogador pro Cruzeiro, eu não sei. Mas que ajudou bastante, ajudou. O Cruzeiro voltando aos trilhos e às origens de time que mostra sua grandeza dentro e fora de campo. Tá mandando os pereba tudo vazar fora e tá trazendo quem realmente está no nível próximo do nível do clube. Esse foi o Cleiton Ferreira falando com a gente aqui, né, Cleiton? Abraço pra você. Queremos Alvarez, Gordon Alvarez, jogador da Argentina. Estão querendo ali, né? Bom, tá tentando achar um substituto pro Gabigol ali no Cruzeiro, mas eu acho que, né, trouxeram aí o Gabriel Peck, infelizmente, né, boa recuperação já pro Gabriel Peck. Ele machucou no primeiro jogo, uma partida de meio de semana, uma entrada dura do jogador do Internacional, machucou o Gabriel Peck, não vai jogar esse resto de temporada, veio para fazer aí a força do time do Cruzeiro, mas infelizmente se machucou. Boa recuperação aí, Gabriel Peck, porque não é brincadeira não, ficar 6 meses sem jogar, a probabilidade é de 4 a 5 meses, né, para recuperar e tudo, mas para recuperar o futebol do Gabriel Peck, claro, tem que ser aí uns 5, 6 meses de recuperação. Foi uma fratura na tíbia, que situação, hein? Agora faltando 2 minutos, faltando 2 para as 4. Chegando aquele som maneiro, João Gomes e Pablo, vou te procurar. 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
1: Oi, boa tarde!
2: Ótima tarde pra você aqui no Pop Line, 4 horas, 4 minutos, 4 e 4. Todo mundo gosta, todo mundo participa. Mandando vir aqui no nosso WhatsApp 94541735. Boa tarde pra você.
3: Ô, Adriano, meu amigo, boa tarde. É o Arnaldo Angelim. E aí, vamos pra família, o seu final de semana.
2: 100%, Arnaldo.
3: A música é sua, com certeza é sua conta.
2: Então tá bom, deixa comigo.
3: E feliz minha esposa Amanda.
2: Beleza.
3: Obrigado e bom final de semana, irmão.
2: Abraço pra você, Arnaldo. Abraço pra Amanda, pra toda a família do meu amigo Arnaldo, lá em Manhu Mirim, ligado com a gente. Abraço também pra ela, Thalina Matinha, descansando, a Rose. Rose, beijão pra você, menina, pra você e família, os netos lindos e maravilhosos. Hoje também tô em festa, né? Porque, pô, meus dois netinhos hoje completando um aninho, Davi e Daniel. Tô assim numa felicidade só. Coisa boa, Dona Margarida Biel Gomes completa segunda-feira, mas hoje teve aquele almoção em família lá em Pedra Dourada. Ô, Dona Margarida, que coisa boa. Seu Sebastião, abraço pra vocês, brigadão aí pelo carinho. Abraço pra ela também, tá passando por aqui, minha amiga Margarete Veríssimo. Alô, Margarete, abraço pra você. Tá lá em Vespasiano, tá ligada com a gente pelo aplicativo 984541735 pra você participar com a gente. Boa tarde.
4: Oi, Adriano, boa tarde, tudo bem? Aqui é o Ivone de Igaraí.
2: Bom, Ivone.
4: A música hoje. É, Nando Moreno e Alemão do Forró. Oferecer pro meu filho Lucinei, Ademir, Cristiane e Carlos Roberto. Pra minha sobrinha Cássia Reduto, meu sobrinho Bibi. E pra Jandira Gomes, Denise de Lima e Dona Margarete. Pra você.
2: Valeu, um abraço pra você, tá bom, Ivone? Obrigado aí pelo carinho. Muito obrigado pela sua companhia. Vamos juntos. Porque o WhatsApp Pop tá bombando. Nando Moreno, Alemão do Forró. Como é que mexe, hein? Fala pra gente. 4 e 6.

Mulher. Ótima tarde pra essa galera top, curtindo Nando Moreno e Alemão do Forró, como é que mexe? E a Margarete Veríssimo tá chorando porque eu não mandei um abraço pro Rafinha. Alô, Rafinha, Margarete Veríssimo tá mandando aquele abraço mais que especial pra você. Obrigado, Margarete, pelo carinho. Ela tá tristinha. Fica triste não, Margarete. Finalzão de semana daqui a pouco. Tem Vibe da Nova, daqui a pouco tem Rafinha pra você curtir aquela noite gostosa ao lado do Rafinha. Não fica triste, Margarete.

0: Olá, Adriano Dias. Boa tarde. Aqui quem fala é Cristina do bairro Pouso Alegre.
1: Fala, menina.
0: A música com Guilherme Silva, festa muito louca. Ofereço para meus filhos Gerson, Jeff, Joab, para minha nora Emiliana, Tainara, meu genro Michel e também para meus amigos Emilda, Carla, Pamela, Kátia, Juliana e também para Rosângela e para todos vocês aí da rádio. Eu ouço a maior e a melhor. Quem ouça sabe o que quer.
1: Valeu.
0: Valeu, Adriano. Sabadaço. Pode final de semana.
1: Pra valeu. Nós. Grande Cristina, abraço pra você. Menina, top demais.

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1: Pois esses meninos são uma explosão, né? Ed, Brito, Samuel, Gustavo Lima. Homem chora sim, chora ou não chora? Cara, eu já chorei demais. Você ouviu também o som do Guilherme Silva, Festa Louca? E a galera tá aqui no maior festa, junto com o meu amigo Daniel Venâncio, açougueiro ali do bairro São Vicente. Tá ligadinho com a gente, Daniel. Tava saindo do trabalho na hora do almoço, tava indo almoçar, já levou aquela pecinha de picanha caprichada. Falou assim, ó, depois você passa lá que vai ter aquele churrascão pra gente. Boa tarde pra você. Ele quer ouvir uma música e oferecer pra todos os ouvintes, pra toda a galera da Mercearia Líder, pra Bruna, pra Dilma, pra galera do açougue, o Daniel Venâncio, ligadinho com a gente, Cortina Nova, lá no bairro São Vicente. Será que já descansando? Que isso? Uma hora dessa, 4h17, ele já tá descansando? Não é possível!

0: O legal de mais um som do Maneva com a Lauana Prado. No sofá da sala anterior, Mari Fernandes desistiu de mim? Claro que não. 4h22 aqui na Nova. E você ligadinho com a gente, curtindo e participando pelo 98454-1735. Boa tarde.
1: É, boa tarde, meu amigo Adriano Dias. Também tô ligadinho aí.
0: Valeu.
1: Boa tarde, Adriano.
0: Bom demais, velho.
1: Aí, vamos ouvir aí o Cazuza. Maior abandonado aí pra nós aí, Tocha Vem Aparecido. Sebastião.
0: Valeu, Sebastião. Flamenguista. Flamenguista e o cara do rock. E ela também tá passando por aqui, a Solange Cruzeirense. Alô, Solange, abração pra você. Ela é fã de um salgado. E salgado igual da Solange não tem Manhuaçu. A menina pra fazer um salgado é fora de série. Grande Solange, abração pra você, minha amiga.

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1: É isso aí, agora 4h32 aqui na Nova. Olha, o namorado de Isadora Cruz admite ciúmes nas cenas de beijos da atriz em Coração Acelerado. Isadora Cruz recebeu uma declaração apaixonada do namorado, o esquiador alpino Lucas Pinheiro, durante a sua participação no Mais Você. Além de parabenizar a atriz pelos fins das gravações de Coração Acelerado, ele confessou que enfrentou dificuldades para lidar com as cenas românticas protagonizadas por ela na novela das sete da Rede Globo de televisão. Em um vídeo que ele exibiu no programa, o atleta brincou sobre os beijos da companheira em cena e afirmou: "Estou muito feliz que agora vai terminar de beijar esses caras na tela. Todo dia ela tinha que beijar. Ai, meu Deus do céu, meu coração ficava apertado. E agora ela vai voltar para casa. Foi um ano de muito ciúme, foi muito difícil mesmo, mas sou muito orgulhoso dela. Parabéns, meu amor." Na trama, Isadora interpreta Grado, que vive um triângulo amoroso com o personagem Felipe Bragança e Davi Júnior. A atriz acompanhou a mensagem aos risos, se emocionou com o carinho do namorado. Lucas ainda destacou que está animado e vai passar mais tempo ao lado da artista após o encerramento das gravações. "Estou muito feliz que a gente vai conseguir ficar mais tempo junto, era tudo que eu sonhava." O casal assumiu publicamente esse relacionamento em junho do ano passado. Desde então, concilia rotina entre compromissos profissionais e esportivos. Isadora já contou que os dois se conheceram durante uma viagem em Nova York e que os últimos meses os encontros foram raros devido às gravações intensas da novela e a gente se via somente pela internet. "Estou morrendo de saudade", diz também Isadora Cruz, falando que está amando esse relacionamento com o Lucas Pinheiro, que é esquiador alpino. Legal demais, né? Eu também acho que não daria certo. Você deixaria a sua namorada, a sua noiva ou a sua esposa participar de uma trama de televisão onde ela ficaria aos beijos? Hein? Participe com a gente. Ai, ai, ai, meu Deus do céu. Eu não deixaria, não, porque também é uma coisa muito forte, né? Mas eu ficaria com ciúme, né? Com certeza, morrendo de ciúmes. Mas olha onde eu tô, né? Aqui na Norfa, claro.

0: Palma e Serraça Negra.
1: Olha, 4h39 aqui na Nova Raça Negra com Bruno Cardoso do Sorriso Maroto. Maravilha, ficou legal demais. Ana Castelo, olha onde eu tô, na Nova, curtindo Popline, juntinho com Adriano Dias. Aí é bom demais, 98454-1735. Então, o Brasil completa 24 anos sem o cantor Claudinho, que fazia dupla com Buchecha. O artista faleceu em julho de 2002, aos 26 anos de idade, vítima de um trágico acidente de carro na rodovia Presidente Dutra. Ele retornava

Participava de um show realizado em Lorena, ali no interior de São Paulo. Mesmo após mais de duas décadas, marca deixada pela dupla continua viva no cenário musical brasileiro. Os meninos ali de São Gonçalo, a infância em São Gonçalo foi eternizada na biografia Nosso Sonho, que trouxe ali as canções Fico Assim Sem Você e muitas outras. Nosso Sonho, Quero Te Encontrar, Conquista, Só Love, marcar as gerações dos anos 90 e deixando saudade. 24 anos sem Claudinho, da dupla com

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1: Pô, legal demais, Claudinho e Buchecha. Buchecha e Claudinho, nosso sonho. Esse som massa aqui pra galera que tá curtindo a nova. Galera, top é o Samuel, o John e o meu grande amigo Ranieri. Grande mestre, abraço pra você, Ranieri, ó. Um beijo no coração, muito obrigado pelo carinho, muito obrigado pela audiência, muito obrigado pela companhia, tá bom? Tá na estrada, radinho ligado, curtindo a nova, maior e a melhor. Abraço pra Rose, tá aqui passando aquele cafezinho, delicioso, nessa super tarde de sabadão aqui na nova. Dri, tudo sob controle? Tudo tranquilo. Abração pra ela aqui, a Sandra Dutra Batista, tá ligada com a gente aqui. Beijão pra você, Sandra, brigadão. E a nossa pergunta pra galera que tá curtindo a nova foi sobre, né, a atriz da Rede Globo de televisão, do Coração Acelerado, namorado, falou que ficou meio com ciúme de ver as cenas de beijos românticos na novela e falou que teve alguns ciúmes e graças a Deus que acabou a novela, que ela já tá encerrando ali o Coração Acelerado. E o meu amigo Arnaldo de Manhu Mirim participou com a gente, né, Arnaldo? Fala comigo.
2: Ô, Adriano, é o Arnaldo.
1: Fala, garoto.
2: Aqui não é que a gente é machista, não, cara, mas, sinceridade, se eu pegasse minha mulher com beijo, pode ser por dinheiro.
1: É, trabalho, né, cara?
2: Ganhar na vida dela.
1: Mas eu também isso não deixo. Aí, deixo não, né?
2: Parte
1: não fica, artística. Não fica legal, não, né?
2: Mas eu não aceito de jeito nenhum.
1: É verdade.
2: Você tá doido? Eu tô tomando Gaia.
1: É isso, aí, não, pai, isso não.
2: Fora.
1: Não, não dá, né? Não dá. Com certeza, mesmo sendo um beijo artístico, fica uma situação meio difícil, eu acho. Pode ser profissional e tudo, mas acho que não dá certo, não. Eu também não faria, né? Eu também não teria coragem de trabalhar artisticamente beijando em cenas de novela. Olha, 4h48, faltando 12 minutos, faltando 12 para as 5. Abração para essa galera top que tá curtindo a nova 98454-1735. Tô esperando você. Por onde você anda? Só o Detonautas sabe. Vem para cá, aumenta o volume. Venha com a gente fazer festa nessa super tarde aqui na nova.

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0: legal demais, Jorge Matheus e Matheus Canhão Gaivotas. Agora 5 horas mais 2, 5 e 2. Luan Pereira, não era só love. Tudo vai ficar bem, o som da Marília Mendonça para você curtindo, interligado com a gente aqui na Nova FM, curtindo Popline nessa tarde de sabadão, sabadão 25 de julho. Hoje é dia de São Cristóvão. Abraço a todos os caminhoneiros ligados. Muito obrigado pela carona que nos dá com 88 aí na boleia do seu caminhão. Você que está curtindo a Nova, aquele abraço para você. Passa a maioria do tempo na estrada, levando progresso pro nosso Brasilzão, cortando a 262, cortando na alta. Aquele abraço para você. Brigadão aí pelo carinho. 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

0: Papo legal demais, som do Vitão, Péricles, Ana Castela, Rafa Torres. Agora são 5:14. Super tarde pra você aqui no Popline. Lembrando que daqui a pouco tem Vibe da Nova, tem Rafinha. Tem aquela programação legal pra você curtir na Nova, maior e a melhor. Quem ouve sabe o que quer.
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Ficou legal demais esse som, hein? Perdas e Danos. Ai, ai, ai. Bruno Cardoso, Serginho Júnior, Thiago Silva. Essa faixa foi criada em 2012, na época da composição. O músico Serginho Júnior revelou que o grupo buscou a linha inspiração de um grupo mexicano para construir essas linhas melódicas forte para essa tensão da música brasileira, desse pagodão top demais que você curtiu aqui no Popline. Hora certa, agora 5h22 aqui na Nova. Obrigado pelo carinho, obrigado pela companhia, muito obrigado pela sua sintonia. Grupo Benzadeus, Ferrugem, Sorriso, Perdas e Danos. Esse som do jeito moleque também é tudo, hein? Sabadão, 5h22, ó, churrasqueira já acesa e aquele pagodinho gostoso.

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1: É isso aí, agora são 5h29, esse foi o som do Zé Neto Cristiano, quase todo dia. Marcos e Belucci, Sonhei Sozinho. Jeito Moleque, Amizade é Tudo. Agora 5h29, ótima tarde pra você, brigadão pelo carinho, pela audiência. Muito obrigado pela sua sintonia aqui na Nova FM. Galera, tá assim, André, não tem nem como pedir música, porque você só tá tocando as melhores. Valeu, parabéns pelo programa. Valeu, tô aqui, né? Cobrindo meu amigo, meu grande mestre, El Iglesias Sérgio Grande, a voz de trovão aqui na Nova FM. 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

0: vez.
1: No super fantástico mundo dos Auge Boys.
0: Calma, cara, que eu vou contar.
1: Não, deixa eu contar, por favor.
0: Não, peraí.
1: Deixa que eu vou contar essa história, ó. Vê?

0: Ótima tarde pra você, Iguinho Lulinha com Lauana Prado, Henry Freitas, Gadu Martins. Você ouviu também o som do Zé Elias e Gustavo Lima passando por aqui, deixando a sua tarde de sabadão muito mais gostosa. Estamos na reta final do Popline desse sabadão, agora faltando 15 para as 6.
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1: É isso aí, agora faltando 4 minutos para as 6, 4 para as 6. Aquele abraço para você, brigadão pelo carinho, curtindo aqui o som da Nayara Azevedo, Felipe Rodrigo, Nando Moreira, Guilherme Silva, Humberto e Ronaldo. Esse som legal, as últimas de hoje aqui do Popline. Quero agradecer a toda a galera que participou pelo 98454-1735. Com certeza a sua participação fez o nosso programa ficar com aquele brilho mais do que especial. Aquele beijão para você. A gente se encontra amanhã, tem estação nova, a partir das 10 da manhã. Vou estar de volta aqui na 88 com muita música e informação. E, claro, aquela participação sempre super especial. Daqui a pouco tem vibe da nova, daqui a pouco tem ele, Rafinha, o nosso camisa 10. O menino é top. Daqui a pouco pra você aqui na nova. Quem ouve sabe o que quer. Matheus Cauã, Lamona Prado. E fechando com o Diego Arnaldo, Cleiton Romário. Tchau, gente!
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3: Boa noite, meu amigo, boa noite, meu irmão. Alegria, paz, bênçãos de Deus na sua vida. Agradeçamos a Deus o dia, os trabalhos. Agradeçamos a Deus a presença e a força, a luz e a graça derramada em nossos corações. Que Deus abençoe nossas famílias e nossos lares. Chegando ao final de mais um dia, início da noite, agradeçamos a Deus pelo seu amor infinito derramado em nossas vidas. A partir do trabalho, rezemos pelos doentes, enfermos, famílias enlutadas, idosos. Agradeçamos a Deus as nossas famílias e nossos lares. O anjo do Senhor anunciou a Maria, e ela concebeu do Espírito Santo. Ave Maria, cheia de graça, o Senhor é convosco, bendita sois vós entre as mulheres, bendito é o fruto de vosso ventre, Jesus. Santa Maria, Mãe de Deus, rogai por nós, pecadores, agora e na hora de nossa morte. Amém. Eis aqui a serva do Senhor, faça-se em mim segundo a vossa palavra. Ave Maria, cheia de graça, o Senhor é convosco. Bendita sois vós entre as mulheres. Bendito é o fruto de vosso ventre, Jesus. Santa Maria, Mãe de Deus, rogai por nós, pecadores, agora e na hora de nossa morte. Amém. E o Verbo se fez carne e habitou entre nós. Ave Maria, cheia de graça, o Senhor é convosco. Bendita sois vós entre as mulheres. Bendito é o fruto de vosso ventre, Jesus. Santa Maria, Mãe de Deus, rogai por nós, pecadores, agora e na hora de nossa morte. Amém. Rogai por nós, Santa Mãe de Deus, para que sejamos dignos das promessas de Cristo. Oremos. Infundi, Senhor, a vossa graça em nossos corações, para que, conhecendo pela anunciação do anjo a encarnação de Jesus Cristo, vosso Filho, cheguemos por sua paixão e cruz à glória da ressurreição. Ó nosso Senhor Jesus Cristo, vosso Filho, que é Deus, na unidade do Espírito Santo. Amém. Glória ao Pai, ao Filho e ao Espírito Santo, como era no princípio, agora e sempre. Amém. As almas dos fiéis, pela misericórdia de Deus, descansem em paz. Amém. Anjo de Deus, que por divina piedade sois minha guarda e proteção, iluminai-me, guardai-me, dirigi-me, governai-me. Amém.

Boa noite, queridos ouvintes da Rádio Manhuaçu, da Rádio Nova. Retornamos com mais reflexões sobre Maria Santíssima, nossa querida e amada mãe. Falávamos ontem aqui no programa sobre Jesus voltando ao Pai, sendo elevado ao céu pelo Pai na ascensão, e falamos do início da missão dos apóstolos que ele confiou. Em face de uma tarefa tão exigente e pensando nas suas fraquezas, sentimos-nos inadequados quando pensamos nessas nossas fraquezas também, como certamente se sentiram os próprios apóstolos naquele momento. Mas não devemos desanimar, não. Recordar as palavras que Jesus lhes dirigiu antes de subir ao céu.

céu, recordar as palavras que Jesus nos dirige diariamente, dizendo assim: eu estou convosco todos os dias, até o fim do mundo. Essa promessa, caríssimos e caríssimas, assegura a presença constante e consoladora de Jesus entre nós. Mas como se realiza essa presença? Através do seu Espírito, que leva a Igreja a caminhar na história como companheiro de viagem de cada homem. O Espírito Santo, enviado por Cristo e pelo Pai, opera a remissão dos pecados e santifica todos aqueles que, arrependidos, se abrem com confiança ao seu dom. Com a promessa de permanecer conosco até o fim dos tempos, Jesus inaugura o estilo da sua presença no mundo como ressuscitado. Então peçamos à Virgem Maria, nossa querida e amada Mãe, que ela nos acompanhe com a sua proteção materna. Jamais abramos mão dessa companhia, dessa companheira fiel, da Mãe de Jesus, a nossa Mãe conosco, para dela aprendermos a doçura e a coragem de sermos no mundo testemunhas do Senhor ressuscitado. Papa Francisco, no Regina Coeli, 24 de maio de 2020, proferiu essas palavras naquele momento de oração. Nós encerramos por hoje e também por essa semana as reflexões, desejando um santo e abençoado final de semana para você, o dia do Senhor amanhã para ser celebrado na sua família, na sua comunidade, enfim, com Maria Santíssima, com Jesus, com Deus. Fiquem todos com Deus e até a próxima segunda. Até lá!

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6: Nova 6:13. Belezuras, ótima noite pra você que tá na sintonia. Eu tô chegando por aqui pra mais um encontro com você. Aumenta o volume aí.
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6: E aí, ótima noite pra você que tá na sintonia, curtindo aqui o Vibe da Nova. Galera, sabadão em 25 de julho de 2026. E aí, tudo certinho? Tudo muito bom por aí? Bacana demais, e o sabadão, hein? Finalzão de semana pocando, coisa boa. Ei, um final de semana assim, chuvoso em algumas cidades aqui na região, frio, né? Ei, maravilha. Que perfeição, hein? Bom demais. E aí, como é que tá aí? Tá tudo certinho? Por aqui, só musicão rolando pra você durante a programação da Nova FM. E agora, no Vibe da Nova, não vai ser diferente. Muita música boa, a sua participação, tá bom? Não abra mão. 33-984-54-1735 é o zap zap da 9FM, senta o dedo aí, bora pedir música boa. Afinal de contas, é você quem comanda a programação aqui da 9FM. Eu vou apenas controlar os painéis eletrônicos aqui da Nova pra você, tá bom? Pra você curtir música de qualidade, beleza? É, pois é. Então sobe o som. Onde quer que você esteja, seja bem-vindo a bordo de mais um programão Vibe da Nova.
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0: dicas e cuidados práticos para o inverno. Tenha uma alimentação saudável. O inverno é uma estação que a gastronomia é tentadora, aumentando consideravelmente o consumo de pratos gordurosos e calóricos. Entretanto, manter um cardápio equilibrado, sem abrir mão das frutas, legumes e verduras, é imprescindível.
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2: Agora 6h50 na Nova. Ótima noite pra você.

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0: Sintonia, segunda hora do nosso Vibe da Nova, né? Sabadão, coisa boa, hein, galera? Pois é, 25 de julho. Ó, deixa eu mandar um beijão aqui pra minha amiga Marcilene. Ela tá ligadinha, tá sintonizada aqui no Vibe da Nova. Marcilene, um beijo pra você. Ela tá pedindo aqui o som do Ed Brito e Samuel. Então, assim, ó, a gente vai curtir Ed Brito e Samuel mais tarde. Ih, coisa boa, hein? Ah, tá bom. Tá no JK, hein? Maiuaçu. Muito bom. Vai ser um showzaço, os meninos mandam bem. É verdade, show. O show em si é fantástico, né? É, pois é, já fui. Ai, ai, ai, deixa eu ver aqui quem tá na sintonia. A Letícia tá ligadinha, tá sintonizada na programação. Letícia, ô Letícia. Tá sintonizada. Ela pediu Lady Gaga. Tá bom, vai curtir. Valeu, Letícia. Ela falou assim, ó, pra gente animar um pouquinho, toca uma Lady Gaga aí pra gente, na nova. Valeu, querida. Muito obrigado pela sintonia. Um beijo pra você também.
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1: Muito bem, Vibe da Nova tocando as melhores músicas pra você agora, 7h12. Vamos pro rápido intervalo. Galera, o que aconteceu lá no jogo, hein? Agora à tarde, a partida de ida da final do campeonato baiano sub-20 entre a Bahia e o Fluminense de Feira. A partida foi interrompida na tarde desse sábado após um enxame de abelhas invadir o campo no estádio em Feira de Santana. Imagens transmitidas aí durante o jogo mostrando aí as abelhas sobrevoando o campo e seguindo em direção aos jogadores. Foram pelo menos 10 minutos, aos 10 minutos do primeiro tempo, né? O jogo foi interrompido aí por cerca de 11 minutos. Os insetos invadiram o campo, os jogadores dos dois times, eles tiveram que deitar no gramado com receio aí de serem picados, também a imprensa, a arbitragem, todos os profissionais que trabalhavam ali no evento, bem como os torcedores, né? A partida foi retomada após 11 minutos de paralisação e o episódio não deixou feridos. Felizmente, hein, galera? Que susto, hein? Pois é. Mas pode acontecer, né? São coisas que podem acontecer. Uma coisa que pode acontecer agora é eu mandar aquele beijo pra você, mandar aquele abraço e aquela música que você tá afim de curtir. É, pois é, o WhatsApp da Nova tá liberado, bora interagir. 33984541735. Vem cá, vem me contar como é que tá o seu sabadão, onde você tá, o que você tá fazendo aí nesse sabadão. Frio, chuvoso em algumas cidades. Vem me contar aqui como é que tá o seu sabadão, pedir aquela música bacana, tá bom? Rápido intervalo, eu volto já, segura aí.
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Maravilha, ótima noite pra você, o melhor ouvinte tá aí na sintonia, curtindo a programação, né? Ó, deixa eu mandar um beijão aqui pra minha amiga Cleisla, lá em Nova Friburgo, Rio de Janeiro. Tá ligadinha, tá curtindo, tá sintonizada aí, né, Cleisla? Beijo pra você, tá bom, minha querida? Tá mandando aquele alô aqui, aquele salve salve, né? Pra toda a galera que tá curtindo aqui o Vibe da Nova. Pediu música também, vai curtir agora a primeira da sequência. Quem mais tá na sintonia com a gente? Ah, minha amiga Rose Antunes? A Rose Antunes, ô Rose, beijo pra você. Ela já tá aí na expectativa aí do Ed Brito Samuel lá no JK mais tarde, né, querida? Tá bom, tá bom. Valeu, um abraço aí pra toda a galera, os envolvidos aí, né? Ah, no terceiro evento aí dos caminhoneiros. Bacana demais. Deixa eu mandar um beijão aqui pra minha amiga Luísa. Tá ligadinha, tá sintonizada com a Nova lá em Bom Jesus. Bom Jesus de Realeza. Tá aí na sintonia, né? Ô, Luísa, beijo pra você. Muito obrigado pela sua sintonia, tá bom, querida?

0: seu sabadão é muito mais gostoso aqui na 9 FM, né? Tem gente participando aqui com a gente. Ah, é áudio, né? Ah, é áudio. Deixa eu ver aqui. Ai, a Luciana. Ô, Lulu, fala comigo, querida. Boa noite.
1: Ô, Rafael, boa noite.
0: Tudo bem? Fala
1: aqui
0: comigo.
1: Aqui é a Luciana, do São Pedro
0: Havaí. Tá joia, Luciana.
1: Eu gostaria de pedir uma música aí com Maria Mendonça, a Estelinha. E eu ofereço aí para meu esposo André, para meu filho Felipe,
0: abração pro André,
1: para meu filho Vitor, para meu neto Davi, para minha comadre Silvana, para o meu amigo Veraldo e para minha comadre Ana Maria e para todos vocês aí.
0: Certo.
1: Muito obrigado, Rafa, é com você mesmo.
0: Valeu, querida. Um abração para toda a sua turminha aí, viu? Pessoal de São Pedro Havaí sempre na sintonia com a gente. Valeu, valeu. Muito bom, muito bom. Deixa eu ver quem mais está na sintonia com a gente. Ah, minha amiga Sandra Batista, tá ligadinha, né, Sandra? Beijo pra você, viu, querida? Tá ligadinha, tá ligadinha. Ela falou assim, ó, estou ligadíssima, curtindo. Minha amiga Sandra Batista, que dia 31 agora é o dia dela, né? É, o dia todinho dela. Tá bom. Vamos aguardar aí ansiosamente, tá bom, Sandra? Dá aquele abraço em você, tá bom, minha querida? Beijo. Quem mais tá na sintonia com a gente aqui? É a Jennifer. O nome dela é Jennifer. Ah, viu? A Jennifer. Tá ligadinha com a gente lá no bairro São Jorge. Tá sintonizada. Ela pediu Bon Jovi? Ah, vai curtir um Bon Jovi aqui na programação, então. Jennifer pediu Bon Jovi. Tá bom. Valeu, aumenta o volume aí.
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0: 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Tá aí o som do Mumuzinho, Eu Mereço Ser Feliz. Ótima noite pra você. 7h52, hein?
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11: 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Tomar banho muito quente é ruim, porque a água quente remove a camada protetora e altera o pH e a microbiota natural da pele, deixando-a mais ressecada. 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
12: Muito bem, de volta por aqui. Deixa eu mandar um abraço pra minha amiga Margarete. Tá ligada com a gente lá em Vespasiano. Margarete, boa noite, fala comigo aí.
14: Boa noite, passamos bem bonito pra mim. Ah, tá, que eu gosto, tá bom?
12: Certo.
14: Eu fiz isso pra você com todo carinho. Pro Wesley Pereira, Pericleza, Henrique.
12: Certo.
14: Valéria, Vaguinho, Maria Paixão, Maria Márcia. Falar do Guarani, Ivone do Guarani, Ana do Santa Mara, tá bom?
12: Tá, beleza, fica, tá joia.
14: Deus te abençoe, tchau, tchau.
12: Valeu, minha amiga Margarete, tá aí ligada curtindo a programação, aquele abraço, muito obrigado pela sintonia, viu? Ó, deixa eu mandar um abração aqui pro meu amigo Marcos William, tá sintonizado no Vibe da Nova. Gente boa, esse camarada, tá ligado? Abração, meu amigo. Deixa eu ver aqui quem mais está na sintonia com a gente. Renatinha está sintonizada lá em Três Coqueiros, Simonésia.
15: Opa!
12: Legal, pediu o som do João Gomes. Tá, beleza. Valeu, Renatinha. Um beijo para você. Muito obrigado pelo carinho e a sua companhia aqui, tá? Renato Oliveira, tá ligadinha.
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2: Olha, o Roberto Carlos, de 85 anos, recebeu alta hospitalar na última sexta-feira, viu, pessoal? É isso mesmo. Após passar por uma cirurgia na vesícula. A informação foi confirmada pela equipe do cantor, que confirmou aí o procedimento e afirmou que foi bem sucedido e que agora o artista seguirá o período aí de recuperação em casa. A cirurgia foi um sucesso, ele já teve alta e já está em casa. Agora é só cumprir o repouso e está tudo tranquilo. Fecha aspas na fala da assessoria de imprensa do cantor. Rei Roberto Carlos. O procedimento realizado foi uma colecistectomia. Uma técnica minimamente invasiva, né? Utilizada aí para retirada da vesícula. A cirurgia é feita aí sob anestesia geral e consiste em 3 ou 4 pequenas incisões no abdômen, sendo uma delas normalmente na região do umbigo. Que bom que o nosso rei Roberto Carlos está bem, está se recuperando e está em casa, não é verdade? Que bom. Rápido intervalo, eu volto já já com mais música boa pra você.
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0: Nova, 8h20. Nova FM. É a queridinha da região, tocando as melhores músicas pra você, o melhor ouvinte. Minha amiga Ivone tá ligadinha com a gente aí no sabadão, né, Ivone? Fala comigo, minha querida, boa noite.
1: Oi, Rafael, boa noite, tudo bem?
0: Aqui tudo jóia.
1: Clipe de música hoje.
0: Qual?
1: Música do Nando Moreno e Guilherme Silva.
0: Certo.
1: Oferecer pra minha sobrinha Cássia Reduc, meu filho Bibi, pra Jandira Gomes, Denise de Lima.
0: Certo.
1: E pra Dona Margarete e pro Comarçar, meu filho Zé Márcio, pra você, obrigado.
0: Valeu, minha querida. Beijo, muito obrigado pela sintonia aí, viu? Deixa eu mandar um beijão também aqui pra Andressa Vitória, tá ligadinha com a gente lá em Reduto. Alô, alô, Andressa! Um beijo pra você, minha querida, muito obrigado pela sua companhia de todas as noites aqui no Vibe da Nova.
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0: Jota Quest na programação.

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0: Legal, tem o som da Márcia Felipe. Bloqueava. Ótima noite pra você, agora 8h40 na Nova.
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0: daqui a pouco, a música volta.
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0: Legal, tem o som do Wesley Safadão e o Alanzinho Coreano. Pega o Guanabara. Pega o Guanabara e vem. Maravilha, maravilha. Pessoal, faltando aqui um minutinho para as 9 da noite. E aí, tá gostando da programação? Eu tenho certeza que você vai adorar ainda mais, sabe por quê? Eu sei que você sabe o que tá vindo por aí. Pois é, as queridinhas, as selecionadas para você, o melhor ouvinte, tá no ar agora, a partir de agora, o Sabadão VIP, galera. Só as melhores músicas, uma hora sem intervalos comerciais, sem interrupções, para você curtir só as selecionadas, só as melhores para você. E abrindo o Sabadão VIP desse sabadão de hoje, 25/7, tem Selena Gomez, hein, galera? Aumenta o volume aí.
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